0: prisões em flagrante e 635 aparelhos celulares foram recuperados. Cerca de 280 policiais participaram diretamente da operação nos 15 estados. O secretário nacional da Receita Federal, Robson Barreirinhas, alertou que os consumidores devem consultar o e-mail do aparelho sempre que for comprar um aparelho celular por meio do site ou do aplicativo Celular Seguro. O e-mail é o número de identificação único e global, que funciona como o CPF de um telefone celular. Segundo Barreirinhas, essa consulta deve ser efetuada mesmo no caso da compra de celulares novos.
1: Esse cuidado tem que ser feito também na aquisição de celulares novos em lojas não tão conhecidas, porque em uma das ações aqui nós encontramos caixas de celular novo, caixa vazia. Para que serve isso? Muitas vezes para esquentar o celular roubado. Às vezes, mesmo com aparência de novo, é importante que o cidadão, quando não seja de uma loja conhecida, verifique o e-mail para ver se aquilo lá não é produto de roubo.
0: Já a recomendação para os cidadãos que tiveram o celular roubado é que indiquem os dados do aparelho na plataforma Celular Seguro. Na internet, o site Celular Seguro pode ser acessado pela conta gov.br. Já o aplicativo está disponível para baixar de graça nas lojas de aplicativo para celulares. Reportagem Luana Karen.
2: E as Forças Integradas de Combate ao Crime Organizado, as FICOS, divulgaram os resultados da Operação Força Integrada 4, de combate ao tráfico de drogas e de armas, à lavagem de dinheiro e a organizações criminosas violentas.
3: Foram cumpridos em 20 estados 173 mandados de busca e apreensão, além de 137 prisões.
2: Também foram apreendidos 18 veículos avaliados em R$1,5 milhão, além de 7 armas de fogo, 49 munições, 11 quilos de cocaína e 90 quilos de maconha. Os bens bloqueados somam R$510 milhões.
3: As FICOS estão presentes em todo o país, com 41 unidades que promovem o compartilhamento de informações de inteligência e atuação integrada.
2: Uma oportunidade para empresas privadas ou públicas que estão com pendências na Receita Federal.
3: Até o dia 10 de novembro, elas poderão ajustar os pagamentos de PIS, PASEP e COFINS sem a incidência de juros de ofício.
4: A regularização é destinada a empresas privadas, órgãos públicos e entidades sem fins lucrativos, que pagam PIS, PASEP e COFINS. A iniciativa faz parte da ação de regularização de créditos da Receita Federal e busca o ajustamento espontâneo das obrigações tributárias. De acordo com a Receita, existem inconsistências que somam R$1,3 bilhão. Os avisos para regularização foram enviados pelos Correios e para a Caixa Postal do Contribuinte no portal ECAC, o Centro Virtual de Atendimento. Para fazer a regularização, não é preciso comparecer às unidades da Receita, nem enviar comprovação das retificações. O prazo para que esses contribuintes façam os pagamentos sem a incidência de juros de ofício vai até o dia 10 de novembro. Após essa data, a Receita Federal vai realizar novas verificações e os contribuintes que não efetuarem os pagamentos serão fiscalizados. Na última edição dessa ação, foram regularizados R$900 milhões. Thaísa Vitória para a Voz do Brasil.
2: Há um ano, o Brasil dava um passo importante para garantir os direitos das crianças e adolescentes. Era sancionado o ECA Digital.
3: Inspirado no Estatuto da Criança e do Adolescente de 1990, que foi um marco para a proteção dos pequenos, o ECA Digital trata das obrigações das plataformas com a segurança deles, também no ambiente virtual.
2: Mais cedo, eu conversei com o diretor da Agência Nacional de Proteção de Dados e a GMOLA sobre os avanços desse novo marco legal e as mudanças que estão sendo implementadas para uma navegação mais saudável nas mídias digitais. Acompanhe. Diretor, bem-vindo à Voz do Brasil para a gente falar desse marco que é a criação do ECA Digital, né? O que, que o senhor destaca como principais avanços trazidos por essa legislação ao longo desse período?
5: Tem uma mensagem central dessa legislação para as plataformas digitais, que é que a partir de agora elas têm um dever de atuar preventivamente para evitar que danos e riscos para crianças e adolescentes sejam consumados, para que eles aconteçam nas plataformas digitais. Então, é um dever de agir de maneira preventiva.

0: e proativa. As plataformas têm que, desde a concepção do produto que oferecem para crianças e adolescentes, durante toda a operação desse produto, tem que tomar conta, né? Tem que tomar medidas para que esse produto seja muito seguro para crianças e adolescentes. Isso se concretiza em uma série de obrigações que essa legislação cria para as plataformas digitais no Brasil. Então, por exemplo, as plataformas com o ECA digital passam a ter um dever de adotar medidas que evitem que crianças e adolescentes sejam expostas a conteúdos ou práticas que podem colocar em risco a sua integridade física, como práticas conhecidas de incentivo ao suicídio ou automutilação. É uma outra obrigação muito concreta que o ECA digital traz é o dever das plataformas digitais de prevenirem que o uso da plataforma ou do serviço digital seja compulsivo, excessivo por crianças e adolescentes. Então, há um dever aqui de mudar, né, incentivos que as plataformas às vezes fazem para um uso para as crianças e adolescentes ficarem conectadas excessivamente, né, de maneira, ou seja, são medidas para evitar o vício nas plataformas digitais. Um outro exemplo são obrigações das plataformas garantirem que crianças e adolescentes tenham contato apenas com conteúdos que sejam adequados à sua idade. Né, e para mencionar um último exemplo aqui de uma obrigação das plataformas digitais criadas pelo ECA Digital, está a obrigação de que as plataformas ofereçam mecanismos de supervisão parental. O que significa isso? Ferramentas para que os pais, as mães, os responsáveis por crianças e adolescentes consigam acompanhar o uso das redes sociais e das plataformas em geral por crianças e adolescentes e fazer escolhas para que esse uso seja o mais seguro para essa criança e para esse adolescente. Então, por exemplo, limitar, né, ferramentas que permitam ao pai ou à mãe limitar o contato da criança ou do adolescente com estranhos, ferramentas que permitam limitar o tempo de uso e assim por diante.
1: Grande parte dessas obrigações está ancorada na questão da aferição da idade, né? Para que essas políticas sejam implementadas, é preciso fazer a aferição da idade. E está correndo o prazo para as plataformas se adequarem a isso. O que elas precisam fazer até o início do ano que vem?
0: Para cumprir uma obrigação que eu mencionei aqui, de garantir que crianças e adolescentes tenham contatos com conteúdos que são adequados à sua idade, a plataforma precisa saber se o usuário é ou não uma criança ou um adolescente. Então precisa aferir a idade deste usuário. E o ECA Digital dá uma mensagem muito clara, principalmente para aqueles conteúdos, produtos e serviços que são considerados proibidos para crianças e adolescentes do ponto de vista da lei brasileira. Então, o álcool, o tabaco, as bets, né, os serviços de aposta, os conteúdos pornográficos, isso é considerado pela lei brasileira proibido para menores de 18 anos. Então, o que o ECA Digital, nesse caso, faz é proibir aquela autodeclaração. Então, o ECA Digital diz, ó, não funciona mais simplesmente ter aquela mensagenzinha de dizer eu tenho mais de 18 anos e poder acessar. Tem que ter um mecanismo que funcione de maneira adequada e efetiva. O que a NPD fez quando o ECA Digital entrou em vigor em março desse ano foi estabelecer um cronograma para que as plataformas consigam se adequar a essa obrigação, porque ela é uma obrigação também tecnicamente complexa, né? Então, a NPD, já em março desse ano, publicou uma série de orientações para as empresas, dizendo, ó, o que a gente espera desses mecanismos que vão ser adotados, que vocês devem adotar para aferir idade, é que eles tenham algumas características, que eles sejam confiáveis, como diz a lei brasileira. O que significa isso? Eles têm que ter acurácia, ou seja, eles têm que acertar a idade do usuário, né? Então, eles têm que ter alguma confiabilidade de que eles vão analisar de maneira adequada qual é a idade daquele usuário. Outra característica que a NPD diz que é importante é eles têm que ter robustez. O que significa isso? Não pode ser fácil fraudar esse mecanismo, senão ele não vai ser efetivo. Então, a gente viu alguns, né, sair na imprensa antes mesmo do ECA Digital entrar em vigor, exemplos de crianças ou adolescentes que simplesmente, por exemplo, um mecanismo de aferição de idade que faz o reconhecimento facial, pintam uma barba para se passar por uma pessoa adulta. Se o mecanismo de aferição de idade não consegue identificar que isso é uma fraude, isso é um mecanismo que ele não é confiável. E tem que ser mecanismo também, outra característica importante, que respeitem a privacidade, que protejam os dados dos usuários. Então, a NPD começou orientando as plataformas sobre de que maneira elas devem adotar esses mecanismos. E o que a gente está fazendo desde março, agora, é detalhar esses requisitos técnicos para que as plataformas saibam exatamente o que a NPD, que é o órgão regulador responsável por fiscalizar essa obrigação, espera das plataformas. E a NPD também já começou a fiscalizar. Então, a gente já começou uma fiscalização, que a gente chama de monitoramento, que é para saber em que medida as empresas estão se adequando a essas obrigações. Quando o detalhamento técnico do que a NPD espera em relação a essa obrigação de aferição de idade estiver pronto, e a gente espera que isso aconteça nas próximas semanas, a NPD vai entrar numa nova fase, que é uma fase de fiscalização, aí eu diria a todo vapor. que daí todo mundo sabe o que, que se espera, todas as plataformas sabem o que, que se espera dos mecanismos de aferição de idade, e aí a NPD vai começar a cobrar integralmente o cumprimento dessa obrigação. A gente já está monitorando, ou seja, já estamos acompanhando quem está adotando e estamos em diálogo com quem ainda não adotou e tem que adotar esse mecanismo de verificação de idade para entender como é que essas empresas estão planejando cumprir a lei, já que conforme o cronograma que a NPD divulgou, a partir de janeiro do ano que vem haverá uma cobrança muito intensa de que esses mecanismos estejam plenamente em funcionamento no nosso país.
1: E tem um outro prazo vencendo hoje também, que é o dos relatórios de transparência que eles têm que apresentar, né? Quais são as informações que têm que estar nesses relatórios?
0: Perfeito. Esses relatórios de transparência são algo também muito importante, uma obrigação nova que o ECA Digital trouxe para as plataformas. E é uma obrigação muito relevante, eu diria, porque é a maneira pela qual o ECA Digital obriga as empresas a prestarem contas de como é que elas estão atuando para cumprir todas essas obrigações do ECA Digital. E hoje, como você muito bem ressalta, é o prazo que a NPD determinou para as empresas fazerem a publicação, pela primeira vez no Brasil, desse relatório de transparência. Quem é que tem que publicar esse relatório de transparência de acordo com a lei? Todas as empresas ou plataformas que tenham pelo menos 1 milhão de usuários, que sejam crianças e adolescentes. E tem a obrigação de publicar um relatório de transparência nos seus próprios sites, em português, para que todos os usuários no Brasil consigam compreender, contendo informações como quais são os canais de denúncia disponíveis dentro dessa plataforma para receber denúncias e como é que essa plataforma processa eventuais denúncias, né, de violações que estejam acontecendo dentro da plataforma. Outra informação que precisa conter esse relatório de transparência. As empresas vão ter que mostrar dados sobre quantas denúncias recebem, como é que processam, né, essas denúncias, como é que moderam conteúdos, como é que fazem a moderação de contas, né, se decidem, por exemplo, bloquear determinados usuários por desrespeito às regras da plataforma ou às regras do ECA Digital, como é que isso funciona. E um terceiro conjunto de informações também muito importante que deve constar nesse relatório de transparência diz respeito à avaliação de impacto das plataformas sobre os seus próprios serviços, ou seja, as plataformas vão ter que publicar ou publicizar quais são os principais riscos que identificam nos seus produtos e serviços para crianças e adolescentes. Então, é um conjunto de informações muito importante para que a sociedade brasileira como um todo consiga acompanhar de que maneira as plataformas estão se adequando e cumprindo essas obrigações criadas pelo ECA Digital no Brasil.
1: Muito bem, nós conversamos com o IAG Miola, diretor da Agência Nacional de Proteção de Dados. Muito obrigada, diretor, pela sua entrevista à Voz do Brasil.
0: Obrigado.
2: Empresas de transporte que pagarem abaixo do peso mínimo do frete agora correm o risco de serem punidas.
1: A Agência Nacional de Transportes Terrestres, a ANTT, vai suspender o registro das transportadoras que descumprirem de forma recorrente o valor do frete.
3: A Agência Nacional de Transportes Terrestres, a ANTT, iniciou os procedimentos para suspender cautelarmente empresas que descumprem de forma reiterada o piso mínimo do frete rodoviário. A suspensão do Registro Nacional de Transportadores Rodoviários de Cargas, o RNTRC, vai ser publicada no Diário Oficial da União e terá efeito 72 horas depois. O prazo pode variar de 5 a 30 dias para empresas que acumularem mais de 4 autuações em datas diferentes, no período de 6 meses, quando houver risco de continuidade das irregularidades. A fiscalização foi reforçada por novas regras que ampliaram o controle das operações de transporte. A repetição das infrações também pode levar ao cancelamento do RNTRC por até 2 anos e a multa de até R$1 milhão. As medidas não se aplicam ao transportador autônomo de cargas que atua exclusivamente como contratado. Claudimário Carvalho, para a Voz do Brasil.
1: A Semana Nacional de Trânsito começa amanhã, 18 de setembro.
2: O tema é Desacelere, seu bem maior é a vida.
1: Este ano foi feito um debate de como colocar a ciência a serviço da vida no trânsito.
2: O objetivo é traçar novas estratégias para diminuir os acidentes de trânsito no país.
4: Os acidentes de trânsito causam cerca de 1.200.000 mortes por ano no mundo, segundo a Organização Mundial da Saúde. E o Brasil ocupa o segundo lugar no número de óbitos por esses sinistros. Durante a abertura da Semana Nacional de Trânsito, especialistas em trânsito e segurança viária nacionais e internacionais discutiram pela primeira vez como colocar a ciência a serviço da vida no trânsito. Os técnicos vão usar como ponto de partida dados do Centro Nacional de Estudos de Sinistros de Trânsito na investigação preventiva de acidentes graves. Criado em maio, o Sinest é inspirado no modelo do CENIPA, que investiga acidentes aeronáuticos. Para o ministro dos Transportes, Jorge Santoro, o objetivo é transformar conhecimento científico em prevenção.
5: O CENIPA é referência não só no Brasil, mas no mundo inteiro, e a gente foi beber dessa experiência para a gente poder avançar num novo ciclo de estudos em que a gente consiga produzir materiais fundamentais para a gente avaliar o que precisa ser feito para a gente poder ter uma agenda de correção. O trabalho nosso aqui é identificar as causas, buscar novos caminhos para resolver esses problemas e para a gente evitar novos acidentes.
4: A ideia é abrir um espaço de diálogo, cooperação e construção conjunta para aproximar experiências internacionais da realidade brasileira. Para o secretário nacional de trânsito, Adroaldo Catão, com o Centro Nacional de Estudos de Sinistros de Trânsito, o Brasil inaugura um novo modelo de gestão de trânsito.
6: O debate tem que se dar sobre os dados e até que ponto aqueles dados podem ou não levar a iniciativas A, B, C e analisar as consequências, analisar os resultados. Isso é muito importante.
4: A Semana Nacional de Trânsito 2026 vai de 18 a 25 de setembro, período em que o país amplia a mobilização e a reflexão sobre a segurança viária e sobre a responsabilidade que cada um tem na construção de um trânsito mais seguro. O tema das ações de 2026 é Desacelere, seu bem maior é a vida. Reportagem Cleide Lopes.
1: Bom, como nós ouvimos aí na matéria da Cleide Lopes, o conhecimento científico pode contribuir em diversas áreas da nossa vida. É disso que a gente trata no quadro Ciência na Prática.
2: E hoje o assunto é sobre um inseto fundamental para o equilíbrio da natureza, a abelha.
1: Você sabia que existem milhares de espécies além daquela tradicional que produz mel e tem ferrão?
2: Uma pesquisa da Universidade de São Paulo se dedica a decifrar a evolução desse animal importante para a produção de frutos e reprodução de plantas.
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8: Muito além dos zumbidos nos jardins, as abelhas guardam uma diversidade surpreendente de espécies nativas.
9: Eu sou Eduardo Almeida, sou biólogo, professor do Departamento de Biologia da Universidade de São Paulo. A pesquisa que nós desenvolvemos se baseia principalmente no entendimento da diversidade de abelhas. A pesquisa, ela teve, né, para diferentes grupos de abelhas que nós pesquisamos, e eu vou dar uma ênfase, às abelhas como um todo e às abelhas sem ferrão. Eu acho que nos últimos 30, 40 anos, nós pudemos entender a evolução das abelhas de uma forma como não havia um precedente anteriormente. Mais recentemente, nós tivemos avanços muito importantes da genética e até mesmo de comparações entre genomas de grupos de abelhas. Isso abriu uma janela para a compreensão das diferenças e das similaridades, que foi muito importante para o entendimento da evolução dos seres vivos.
8: Ao cruzarem dados de DNA com a anatomia detalhada dos insetos, cientistas da USP mapearam como as abelhas se transformaram ao longo de milhões de anos, um conhecimento crucial para proteger espécies e garantir a polinização nas lavouras.
9: As abelhas são conhecidas da toda a população, mas normalmente não se entende a quantidade de espécies que existem, as diferenças entre elas. Então foram duas pesquisas similares, né, que buscaram então entender a história evolutiva, produzindo então um avanço, forneceu um norte. E mais recentemente nós fizemos duas publicações que documentaram então as diferenças anatômicas e nos permitem então entender como a anatomia das abelhas evoluiu ao longo dessa história. Essa etapa então concluiu, né, um passo importante da pesquisa proposta, e os desenvolvimentos previstos para o futuro incluem o entendimento de questões específicas, né, a evolução de determinados comportamentos que tem consequências para entendimento da diversidade, as perspectivas para interações desses grupos de organismos com plantas e com outros organismos ao longo do tempo evolutivo.
8: Acompanhe a pesquisa na página da Universidade de São Paulo. E esse foi o Ciência na Prática, com produção de Warby Calil e edição de Edinaldo Júnior. E nosso encontro com o Saber Científico volta na próxima semana. Até lá!
1: valor da produção agrícola brasileira alcançou mais de 920 bilhões de reais.
2: Os destaques foram para as culturas de soja e milho.
10: 927 bilhões e 200 milhões de reais. Esse foi o valor alcançado pela produção agrícola brasileira em 2025, segundo dados divulgados nesta quinta-feira pelo Instituto Brasileiro de Geografia e Estatística, o IBGE. O valor é 18,4% maior do que havia sido registrado em 2024. O avanço na produção brasileira foi impulsionado por culturas como a soja e o milho, que juntas responderam por quase 90% da produção de grãos do Brasil. Henrique Noronha, analista da pesquisa do IBGE, explica os fatores que influenciaram no resultado.
11: Questões climáticas propiciaram uma melhor condição na condução das culturas nas principais regiões produtoras. Como as condições climáticas foram favoráveis, teve aumento de produtividade na maioria das lavouras, com exceção de algumas regiões no Rio Grande do Sul e o Oeste Paranaense e áreas do Nordeste que sofreram com a seca.
10: O Centro-Oeste superou o Sudeste e assumiu o primeiro lugar no ranking de valor da produção agrícola, com alta de quase 32%, totalizando 288 bilhões de reais. Somente o estado do Mato Grosso foi responsável por quase 18% de toda a produção nacional. Em todo o país, a área colhida foi de mais de 100 milhões de hectares, aumento de 4,2% em relação a 2024. Reportagem Gabriela Noronha.
1: E essas foram as notícias do governo federal.
2: Uma realização da Secretaria de Comunicação Social da Presidência da República.
1: Com produção da empresa Brasil de Comunicação.
2: Fique agora com as notícias do Poder Judiciário e do Congresso Nacional. Uma boa noite.
1: Boa noite e até amanhã.
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14: STF suspende decisão que determinava a execução de emendas parlamentares de 2025 em Teresina, Piauí.
15: Para o STJ, criptomoedas podem ser usadas para pagar obrigações contratuais e variação de valor não é justificativa para invalidar negócio.
14: Acordo de 193 milhões de reais beneficia quase 800 trabalhadores na Bahia.
15: Boa noite, eu sou o Arthur Filho.
16: E eu sou Walter Lima.
15: O Supremo Tribunal Federal suspendeu a decisão que determinava a execução de emendas parlamentares de 2025 em Teresina, no Piauí.
14: A decisão foi do presidente do STF, ministro Edson Fachin, que analisou um pedido de suspensão contra decisão do Tribunal de Justiça do Piauí, que havia atendido à solicitação de um vereador de Teresina para determinar o pagamento das emendas. Carolina Chaves.
17: No Supremo, a suspensão foi pedida pelo município de Teresina, que argumentou o risco de grave lesão à economia pública. O município alegou que o cumprimento da ordem exigiria anular despesas já programadas, podendo comprometer serviços nas áreas de saúde, educação e infraestrutura. Ao acolher o pedido do município, o ministro Edson Fachin verificou que as 9 emendas somam valores que não foram empenhados no ano passado nem inscritos em restos a pagar. Por isso, a execução causaria uma mudança no orçamento deste ano. O presidente do Supremo ressaltou que, embora as emendas parlamentares individuais sejam de execução obrigatória, a implementação precisa seguir as normas legais de planejamento e execução das despesas.
15: É válida a cláusula de contrato que prevê o uso de criptomoedas na compra de bens entre particulares.
14: Para o STJ, o negócio é válido, mesmo que esses aditivos digitais não sejam considerados moeda de curso obrigatório no Brasil como o real. Fátima Uchoa.
18: A vendedora de um carro e de um imóvel ajuizou ação de rescisão contratual e nulidade de cláusulas contratuais que previa uma transferência de um tipo de criptomoeda como parte do pagamento. O Tribunal de Justiça de Santa Catarina determinou a rescisão do contrato de compra e venda do imóvel, mas manteve a validade quanto ao do veículo. No STJ, a relatora ministra Nancy Andrighi apontou que a lei assegurou que esses ativos digitais possuem valor e podem ser usados em pagamentos ou investimentos e, por sofrer variações no poder de compra, as partes devem avaliar os riscos antes de aceitar a criptomoeda como forma de pagamento.
15: Aplicativo e-título passa a enviar alertas com orientações para as eleições 2026.
14: As notificações reforçam informações sobre serviços da Justiça Eleitoral. Rimac Souto.
16: O Tribunal Superior Eleitoral iniciou o envio das notificações oficiais pelo aplicativo e-título. Os alertas orientam eleitoras e eleitores com informações dos serviços eleitorais, consulta aos locais de votação e contribui para o enfrentamento da desinformação. O aplicativo substitui o título eleitoral de papel para quem tem a biometria cadastrada e fotografia no aplicativo e pode ser utilizado como documento de identificação no momento da votação. O e-título está disponível gratuitamente nas lojas oficiais de aplicativos para Android e iOS. É importante manter o aplicativo atualizado e ficar atento aos comunicados oficiais emitidos pelo TSE ao longo do período eleitoral.
15: Acordo de 193 milhões de reais beneficia quase 800 trabalhadores na Bahia.
14: A ação faz parte da Semana Nacional da Execução Trabalhista, mutirão promovido para acelerar o pagamento de dívidas judiciais trabalhistas. Larissa Batista.
19: 761 trabalhadores fecharam por meio do Sindipetro um acordo de 193 milhões de reais com a Petrobras. A negociação foi feita pela Justiça do Trabalho, na Bahia. E eles são apenas algumas das milhares de pessoas beneficiadas pelo mutirão da Justiça do Trabalho em todo o país. Já foram arrecadados mais de 3 bilhões de reais em cerca de 56 mil audiências, realizadas nesta edição da Semana Nacional da Execução Trabalhista.
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15: A você, uma boa noite.
14: E até amanhã.
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21: Eu sou Humberto Pinheiro e estes são os destaques de hoje do Jornal do Senado, que começa agora. Lei do Redata cria incentivos fiscais para a instalação de data centers no Brasil. Novas regras da ANAC prevêem multa e suspensão para passageiros indisciplinados. Senado vai analisar marco legal para reduzir riscos de atividades com agentes biológicos. Boa noite. A Presidência da República sancionou a Lei do Redata, que cria incentivos fiscais para instalação e ampliação de centros de processamento de dados, os data centers. A medida busca estimular investimentos no setor e fortalecer a infraestrutura digital do país. Em contrapartida aos benefícios fiscais, as empresas terão de cumprir regras e metas previstas na legislação. A nova lei também estabelece punições para os casos de descumprimento das exigências e dos compromissos assumidos pelos beneficiários. Repórter Douglas Castilho.
22: Com as novas regras, o Estado brasileiro abrirá mão já esse ano de arrecadar o equivalente a 5,2 bilhões de reais em troca de incentivar um setor considerado estratégico pelos parlamentares. As isenções de impostos serão concedidas na compra de produtos de tecnologia da informação e comunicação, além de componentes eletrônicos a serem utilizados nas novas infraestruturas. A líder do governo no Senado Federal, senadora Tereza Leitão, do PT de Pernambuco, manifestou otimismo com o texto.
23: O Brasil deve ser potência da economia digital, conciliando soberania tecnológica, desenvolvimento, sustentabilidade e segurança pública.
22: Durante a audiência pública no Senado, especialistas apresentaram preocupações com a sustentabilidade ambiental e social dos empreendimentos. Por isso, a lei traz mecanismos de contrapartida para que a empresa participe do Redata, como firmar o compromisso com energia limpa e eficiência hídrica. Caso os requisitos não sejam cumpridos, a empresa deverá pagar todos os tributos isentos com juros, além de multa de mora.
21: E a as novas regras da ANAC para passageiros indisciplinados já estão em vigor. A resolução classifica as condutas de acordo com a gravidade e prevê punições que vão de orientações a multas de até R$ 17.500. Em casos mais graves, o passageiro pode ter o direito de voar suspenso por até 12 meses. Entre as condutas consideradas gravíssimas estão agressões físicas contra tripulantes, atentados contra a dignidade sexual e tentativas de acesso não autorizado à cabine de comando. A reportagem é de Luísa Mello.
0: As novas regras da Agência Nacional de Aviação Civil, a ANAC, para passageiros indisciplinados começam a valer a partir desta semana. Os casos de má conduta devem ser classificados de acordo com a gravidade e as punições variam de instruções ao passageiro a multa de R$ 17,5 mil e suspensão temporária do direito de voar por até 12 meses, para casos considerados como graves e gravíssimos. Entre os comportamentos julgados como gravíssimos estão incluídos violência física contra membro da tripulação e atentado contra a dignidade sexual de tripulante ou passageiro. Ricardo Mota, especialista em direito do consumidor, aponta que um dos maiores desafios das novas normas é a aplicação prática.
3: A régua ficou mais clara no papel. A régua real só vai aparecer quando os primeiros casos concretos forem discutidos, seja na justiça, seja nos canais de defesa do consumidor.
0: As regras são válidas para voos domésticos, incluindo trechos nacionais conectados a voos internacionais.
21: Para reduzir riscos de atividades com vírus, bactérias, toxinas e outros agentes biológicos, o senador astronauta Marcos Pontes, do PL de São Paulo, apresentou um projeto de lei que cria um marco legal da biossegurança e bioproteção. O texto apresenta diretrizes de produção, armazenamento, transporte e descarte de materiais biológicos para instituições que vão desde universidades e laboratórios de diagnóstico médico até grandes centros de pesquisa tecnológica sem engessar a liberdade científica. Repórter Márcio Maturana.
5: O avanço acelerado da biotecnologia traz oportunidades, mas também traz preocupação sobre segurança. Por isso, o senador astronauta Marcos Pontes, do PL de São Paulo, apresentou um projeto de lei que cria o marco legal da biossegurança e bioproteção, com regras claras para qualquer atividade que envolva agentes biológicos, como vírus, bactérias, toxinas ou materiais genéticos. São diretrizes de produção, armazenamento, transporte e descarte que deverão ser seguidas por instituições que vão desde universidades e laboratórios de diagnóstico médico até grandes centros de pesquisa tecnológica, sem engessar a liberdade científica. O texto aguarda a definição das comissões por onde deverá ser discutido e votado. As medidas de biossegurança são ações práticas para evitar que um vírus, bactéria ou toxina escape por acidente ou contamine profissionais e o meio ambiente. Já as medidas de bioproteção são controles para impedir ações como roubo, sabotagem e uso indevido de informações. O projeto prevê também a criação de uma coordenação nacional permanente e um sistema integrado de informações para proteger dados de segurança nacional. Sobre tecnologia biológica com inteligência artificial e outras semelhantes, o projeto cria a categoria de pesquisa de uso duplo de preocupação. São considerados estudos com fins legítimos, mas que podem ser usados para causar dano. Neste caso, precisa passar por avaliação e supervisão adicionais. Na justificativa do projeto, o senador informa que, apesar de o Brasil já ter legislações importantes nessa área, existem lacunas que podem ser preenchidas de forma moderna, integrada e acessível.
6: Eleições 2026.
21: Neste ano, o eleitor irá votar em dois senadores. Mas atenção, são dois senadores diferentes. Um voto para cada candidato ou candidata. Primeiro, o eleitor escolherá um candidato e confirmará a escolha. Em seguida, registrará o outro voto. Se o eleitor repetir o mesmo número nas duas oportunidades, apenas o primeiro voto será considerado válido. O segundo será anulado automaticamente pela urna eletrônica. Também é importante lembrar que na votação para senador não é possível possível votar na legenda, ou seja, o eleitor não poderá digitar apenas o número do partido. Caso isso aconteça, o voto para senador será considerado nulo. No dia da eleição, é permitido levar os números dos candidatos anotados no papel. O primeiro turno da eleição ocorre no dia 4 de outubro. E para ajudar o cidadão a se informar melhor, o Senado Federal criou uma página especial para a cobertura das eleições. O site pode ser acessado por meio do endereço senado.leg.br/eleições. E foi sancionada a lei que cria a Política Nacional de Minerais Críticos e Estratégicos. A medida busca estimular a pesquisa, a extração, o beneficiamento e a transformação desses materiais no Brasil, com incentivos de até 7 bilhões de reais para projetos do setor. Os minerais críticos e estratégicos são utilizados em tecnologias como carros elétricos, painéis solares, smartphones e equipamentos de alta tecnologia. Mais informações com o repórter Rodrigo Rezende.
4: Após a aprovação pelo Senado Federal, foi sancionada a lei que cria a Política Nacional de Minerais Críticos e Estratégicos. A nova legislação determina o foco no processamento destes minerais, também conhecidos como terras raras, no território nacional. A senadora Tereza Leitão, do PT de Pernambuco, afirma que a lei traz ainda responsabilidade ambiental.
23: Ele cria o certificado mineral de baixo carbono e o cadastro nacional de projetos de minerais críticos e estratégicos. Nós não vamos produzir só para exportar. Nós vamos produzir também para nossa utilização.
4: Estão previstos até 7 bilhões de reais em incentivos do Estado para projetos envolvendo os minerais. O senador astronauta Marcos Pontes, do PL de São Paulo, destaca que a medida pode transformar o futuro do país.
7: Nós temos condição de enriquecer terras raras aqui no Brasil, que são utilizadas por uma série de aplicações estratégicas para o país. Nós temos o material, temos os cientistas.
4: As terras raras são um grupo de 17 elementos químicos utilizados na fabricação de diversos tipos de eletrônicos, ímãs para turbinas de energia eólica e em equipamentos da indústria da defesa.
21: Com trabalhos técnicos de Eliseu Caires, o Jornal do Senado fica por aqui. Acompanhe agora as notícias da Câmara dos Deputados. Boa noite e até amanhã.
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9: Projeto prevê incentivo à compra de livros com a criação do Pix da Leitura.
24: Avança a regulamentação da divulgação de imagens de crianças na internet.
9: Câmara define regra para nomear doença transmissível e evitar preconceito.
24: Boa noite. Os deputados aprovaram uma proposta que estabelece regras sobre a nomenclatura de doenças transmissíveis com o objetivo de evitar discriminações. A repórter Paula Bittar tem mais detalhes sobre a proposta.
25: A Comissão de Constituição e Justiça da Câmara aprovou um projeto que define regras para a nomenclatura de doenças transmissíveis no Brasil. O objetivo é evitar nomes que causem estigma ou preconceito contra países, etnias, pessoas ou animais e adequar a legislação brasileira às recomendações da Organização Mundial da Saúde. O texto aprovado determina que os nomes das doenças devem ser curtos, fáceis de pronunciar e baseados em características clínicas epidemiológicas ou no agente patogênico. Ficam proibidos termos que provoquem medo ou que tragam referências geográficas, nomes de pessoas, grupos étnicos, ocupações ou outros organismos que não o próprio patógeno. Segundo o autor da proposta, deputado Sérgio Souza, do MDB do Paraná, a mudança na legislação é urgente para evitar desinformação e violência. Ele citou como exemplo os ataques contra macacos ocorridos após a associação equivocada desses animais com o vírus monkeypox ou varíola dos macacos. A proposta que define regras para a nomenclatura de doenças transmissíveis no Brasil segue agora para análise do Senado. Da Rádio Câmara de Brasília, Paula Bittar.
8: Saúde.
1: Projeto de Zé Silva do União de Minas Gerais garante a aplicação domiciliar pelo SUS de vacinas e imunobiológicos previstos no Programa Nacional de Imunizações para pessoas com transtorno do espectro autista. Ele argumenta que o objetivo é reduzir o impacto dos deslocamentos.
2: O autismo, ele não é uma doença, ele é uma condição de vida, e essa condição de vida é preciso o mundo adaptar. Então, para que deslocar essa pessoa para a unidade de saúde, para a unidade básica de saúde? Por isso, é um projeto que parece muito simples, mas ele tem um alto impacto na vida das famílias e das pessoas autistas.
24: De acordo com Zé Silva, a proposta não gera impacto financeiro para o Estado, porque utiliza a estrutura já existente das equipes de saúde da família. Ele acrescenta que a iniciativa faz parte de um conjunto de ações voltadas à inclusão.
1: A Câmara analisa projeto que institui o Programa Nacional de Atenção Integral à Obesidade no SUS. A proposta de Fausto Pinato, do União de São Paulo, estabelece uma linha de cuidado prioritária para pessoas com obesidade de alto grau e comorbidades, com atendimento nas unidades básicas de saúde.
24: Segundo Fausto Pinato, o tratamento deve combinar acompanhamento médico, nutricional, psicológico e atividade física. Ele reforça que o projeto prevê ainda o acesso a medicamentos já incorporados ao SUS com aplicação supervisionada nos postos de saúde.
1: Pinheirinho, do PP de Minas Gerais, apresentou o projeto que garante o fornecimento gratuito e contínuo nas unidades básicas de saúde de medicamentos que combinam corticoide inalatório e broncodilatador para tratar a asma pelo SUS. Segundo o texto, a entrega será feita mediante receita médica e cadastro do paciente.
24: De acordo com Pinheirinho, esses remédios já são aprovados pelo SUS, mas hoje ficam concentrados em farmácias especializadas, o que dificulta o acesso. Para ele, descentralizar a distribuição ajuda a prevenir crises graves, evita internações e reduz mortes causadas pela asma.
1: É de autoria de Eduardo da Fonte, do PP de Pernambuco, projeto que obriga maternidades a orientar pais ou responsáveis sobre os cuidados essenciais com o recém-nascido antes da alta hospitalar. Ele aponta que a matéria prevê capacitação prática para prevenir acidentes como engasgos.
24: Eduardo da Fonte explica que o treinamento poderá incluir demonstração com simuladores anatômicos, além de orientações sobre alimentação, higiene e sono seguro. O deputado ressalta que a preparação dos cuidadores pode reduzir mortes evitáveis durante a primeira infância.
1: Gervásio Maia, do PCdoB da Paraíba, apoia a criação da Frente Parlamentar em Defesa da Política Nacional de Plantas Medicinais e Fitoterápicos. O deputado integra o grupo que assinou o pedido de registro do colegiado na Câmara em março deste ano.
24: Gervásio Maia ressalta que a medida também beneficia a agricultura familiar por incentivar o cultivo orgânico de plantas medicinais. Para ele, a iniciativa valoriza o conhecimento popular e a biodiversidade brasileira como instrumentos de saúde pública e soberania nacional.
10: Direitos humanos.
1: Os deputados estão discutindo um projeto que estabelece regras para a divulgação de imagens de crianças na internet. O texto já foi aprovado na Comissão de Comunicação, como informa a repórter Maria Neves.
11: A Comissão de Comunicação da Câmara dos Deputados aprovou o projeto que visa limitar a exposição de crianças e adolescentes na internet. A proposta obriga os sites a remover imagens, vídeos e dados pessoais que possam violar a privacidade, a dignidade ou o desenvolvimento de crianças e adolescentes. A medida vale mesmo quando o material for publicado ou autorizado por pais ou responsáveis. Ainda de acordo com o texto apresentado pela deputada Rogéria Santos, do Republicanos da Bahia, os provedores de internet também deverão promover a desindexação das páginas com material impróprio de crianças e adolescentes. O objetivo é evitar que o material seja republicado com alterações ou continue a aparecer em mecanismos de busca. O projeto estabelece ainda que, quando a publicação puder afetar direitos da personalidade, a criança ou o adolescente deverá ser ouvido, de acordo com a sua idade e com o grau de maturidade. O relator na Comissão de Comunicação, deputado Jadiel Alencar, do Republicanos do Piauí, ressalta que o objetivo não é restringir os direitos dos pais, mas proteger menores de 18 anos de abusos.
10: A proposta não proíbe a publicação familiar ordinária. O objetivo é prevenir abusos e assegurar que a autoridade parental seja exercida de acordo com o melhor interesse, a dignidade, a privacidade, a segurança e a autonomia progressiva da criança e do adolescente. Nesse sentido, o enunciado recentemente aprovado na 10ª Jornada de Direito Civil reforça a necessidade de considerar o melhor interesse e a participação da criança conforme sua maturidade.
11: Quanto à exploração da imagem de crianças e adolescentes com finalidade de lucro, o texto determina que os responsáveis deverão adotar medidas reforçadas de proteção dos direitos da personalidade. Isso vale mesmo quando não houver remuneração direta, monetização pela plataforma ou pagamento em dinheiro. O projeto também estabelece que a divulgação de imagem, voz ou dados pessoais de crianças e adolescentes poderá gerar indenização por dano moral, ainda que não seja comprovado prejuízo. A reparação será devida quando a publicação ocorrer sem autorização exigida pela legislação ou provocar exposição indevida, abusiva, vexatória, discriminatória, degradante, exploratória ou incompatível com o melhor interesse da criança ou do adolescente. A mera autorização dos pais ou responsáveis não dispensa a responsabilidade das plataformas quando houver dano ao menor de 18 anos. O texto ressalva que as regras não se aplicam à aparição ocasional de crianças em conteúdos jornalísticos, educativos, culturais, científicos, institucionais ou relacionados à segurança pública, desde que não haja exploração ou exposição abusiva. O projeto que limita a exposição de crianças e adolescentes na internet ainda será analisado pelas Comissões de Previdência e Assistência Social Infância, Adolescência e Família e de Constituição e Justiça. Se aprovado, poderá seguir para o Senado. Da Rádio Câmara de Brasília, Maria Neves.
12: Ciência e Tecnologia.
24: Raimundo Santos, do PSD do Pará, apresentou uma proposta para criar a Política Nacional de Inclusão Digital da Juventude. A iniciativa reúne ações para ampliar o acesso de jovens à tecnologia, à qualificação profissional e ao empreendedorismo digital.
1: Raimundo Santos afirma que a política deve priorizar estudantes da rede pública inscritos no CadÚnico e jovens em situação de vulnerabilidade. Além disso, a matéria incentiva cursos gratuitos, doação de equipamentos e parcerias para ampliar a inclusão digital.
12: Educação.
24: Ampliar o acesso ao programa PEDMEIA para estudantes do ensino médio da rede pública é o objetivo de uma proposta de Renildo Calheiros, do PCdoB de Pernambuco. O texto prevê a inclusão gradual de todos os alunos inscritos no CadÚnico, inclusive da educação de jovens e adultos.
1: A expansão seria feita dentro dos limites orçamentários e daria prioridade às famílias de menor renda que ainda não receberam benefício. Renildo Calheiros afirma que a medida estimula a permanência dos estudantes na escola e ajuda a reduzir o abandono e a evasão escolar.
12: Cultura.
24: Avançou na Câmara dos Deputados o projeto que cria o Pix da Leitura. O repórter Luiz Cláudio Canuto traz mais informações sobre a proposta.
16: Está na Comissão de Cultura da Câmara projeto que cria o programa Pix da Leitura, um incentivo financeiro com créditos culturais a quem comprove o hábito de ler. No final de junho, a proposta foi aprovada pela Comissão da Amazônia e dos Povos Originários e Tradicionais. O benefício deve ser usado exclusivamente para a cultura, principalmente a compra de livros, mas também cursos, oficinas e eventos culturais. A proposta determina que o registro da leitura seja realizado de forma simples e não avaliativa. A comprovação seria feita, por exemplo, com resumo escrito, comentário livre ou registro em áudio, nunca por meio de provas escolares, avaliações de conteúdo, atribuição de notas ou juízo de valor sobre a leitura. A prioridade para a implementação do programa seriam moradores do Norte e do Nordeste e comunidades tradicionais e de regiões de fronteira. Segundo o autor do projeto, o deputado Duda Ramos, do Podemos de Roraima, a medida busca valorizar e recompensar a leitura e romper, assim, a imagem da leitura como obrigação escolar ou prática de elite. O relator, deputado Alexandre Lindenmaier, do PT do Rio Grande do Sul, defendeu na Comissão da Amazônia o mérito da iniciativa e disse que o programa tem potencial para ampliar o repertório cultural da população e fortalecer a economia criativa.
13: A leitura constitui um instrumento essencial para o desenvolvimento humano, para o fortalecimento da cidadania e para a ampliação das oportunidades educacionais e profissionais. Neste contexto, políticas públicas que estimulem a formação de leitores contribuem diretamente para o desenvolvimento social, econômico e democrático do Brasil. A concessão de crédito cultural cria um círculo virtuoso, no qual o incentivo à leitura também fortalece o mercado editorial, livrarias, cinemas, teatros, museus e demais agentes da economia criativa.
16: Segundo o relator, a proposta está de acordo com as diretrizes da Política Nacional do Livro e do Sistema Nacional de Cultura. Segundo pesquisa da Nielsen, publicada em fevereiro deste ano pela Câmara Brasileira do Livro, o mercado editorial brasileiro melhorou no ano passado, com 18% dos adultos afirmando que compraram pelo menos um livro nos 12 meses anteriores, 2% acima da pesquisa de 2024. São 3 milhões de novos consumidores. A proposta que cria o Pix da Leitura vai ser analisada ainda pelas comissões de Cultura, de Finanças e Tributação e de Constituição e Justiça, antes de seguir para o Senado. Da Rádio Câmara de Brasília, Luiz Cláudio Canuto.
14: Segurança Pública.
1: Bruno Ganem, do Podemos de São Paulo, destaca a aprovação de projeto que cria um protocolo de atuação em casos de acidentes aéreos. O congressista assinala que a proposta prevê um comitê coordenado pela ANAC para integrar instituições públicas e privadas na resposta a tragédias da aviação.
15: Esse protocolo busca repetir um quadro que acabou sendo positivo em meio à tragédia do acidente da Voipés. As instituições envolvidas, elas acabaram tendo uma sinergia muito boa, né, e isso favoreceu bastante o acolhimento aos familiares, né. Isso foi uma atuação diferenciada. É claro que é triste, né, a gente tem que encontrar algo positivo naquilo que é terrível, né, que gera tanto sofrimento, mas o fato é que funcionou muito bem e garante que o que deu certo possa se repetir sempre que eventualmente ocorrer uma tragédia aérea.
24: Bruno Ganem afirma que a medida busca evitar que acidentes aéreos sejam tratados de forma desarticulada e burocrática. Ele explica que o texto transforma práticas de cooperação institucional em regra permanente para o acolhimento às famílias das vítimas.
1: Miguel Lombardi, do PL de São Paulo, quer criar regras mais rígidas para a concessão da saída temporária a condenados por crimes de violência doméstica contra a mulher. O benefício dependeria de uma avaliação obrigatória de risco e da manifestação do Ministério Público.
24: Miguel Lombardi também defende que a vítima seja ouvida de forma protegida e que o pedido seja negado quando houver risco à sua integridade. Nos casos excepcionais de concessão, o deputado propõe medidas como monitoramento eletrônico e proibição de contato com a vítima.
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14: Agricultura.
1: Avança na Câmara o projeto que facilita o trânsito de produtos artesanais pelo país. A repórter Silvia Munhato explica como deve funcionar.
0: A Comissão de Indústria, Comércio e Serviços da Câmara dos Deputados aprovou o projeto que permite a comercialização interestadual de produtos alimentícios artesanais fiscalizados por órgãos de saúde de estados e municípios. O deputado José Medeiros, do PL do Mato Grosso, autor do projeto, explica que a ideia é facilitar o trânsito desses produtos.
3: Nós temos produtos muito caros à nossa sociedade que são comercializados e muitas vezes apreendidos por filigranas das portarias e regulamentos, né? E nós temos uma preocupação porque boa parte da legislação que rege isso aí não é nem a que é aprovada no Congresso, né? São portarias, resoluções que vão sendo feitas e deixando essas pessoas totalmente à margem da legalidade.
0: O relator, deputado Daniel Agrobon, do PSD de Goiás, também buscou regulamentar a participação dos produtos alimentícios artesanais em eventos internacionais. O texto autoriza a saída desses produtos para participar de feiras, concursos ou provas, desde que haja autorização expressa do órgão federal responsável e sejam observadas as exigências sanitárias cabíveis. O projeto que regulamenta a comercialização interestadual de produtos alimentícios artesanais será analisado agora pelas comissões de Agricultura e de Constituição e Justiça. Da Rádio Câmara de Brasília, Silvia Munhato.
18: Consumidor.
24: Daniel Freitas, do PL de Santa Catarina, votou a favor de projeto que amplia a fiscalização do mercado de combustíveis. A proposta autoriza a ANP, a Agência Nacional do Petróleo, Gás Natural e Biocombustíveis, a acessar dados de notas fiscais eletrônicas dos agentes regulados.
1: O texto aprovado pela Câmara com apoio de Daniel Freitas permite o cruzamento das informações com os dados já reunidos pela agência para identificar irregularidades como adulteração de combustíveis e sonegação. A proposta seguiu para análise dos senadores.
24: Projeto de Áureo Ribeiro, do Solidariedade do Rio de Janeiro, dispensa a exigência do selo físico do Inmetro em capacetes comprados no exterior ou importados por pessoas físicas. O texto prevê que a medida só vale para marcas e modelos do produto que já tiverem certificado e registro no Instituto.
1: Áureo Ribeiro argumenta que a exigência do selo físico encarece os equipamentos e gera autuações desnecessárias a motociclistas que usam capacetes já seguros. O deputado reforça que a medida não altera as exigências de absorção de impacto.
24: Termina agora o Jornal Câmara dos Deputados, produzido pela Rádio Câmara, com trabalhos técnicos de Wellington Teles e a apresentação de Val Monteiro e Luciana Vieira. Uma boa noite para você.
1: A Voz do Brasil volta amanhã. Boa noite.
18: 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Boa noite.

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0: 9:59.
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4: 11 horas.
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joga aí, joga no chão, joga no chão, joga no chão. Galera de Sobral aí, valeu pelo carinho, ó. É o seguinte, essa foi a saideira, tá bom? Infelizmente a gente vai ter que ir embora. A galera das abombadas já está aí. A nova batida do forró. Se tiver mais CD, eu mando dar já já, tá bom? Ok? Vou tentar conseguir. Beleza, essa música mesmo.

Vamos lá, escuta aí, ó. Então beija minha boca e me chama pra dançar, amor, amor. Essa dança muito louca que agora eu vou te ensinar, eu vou. Bora.

mexer a bundinha no meu povo se rascar. É o seguinte, daqui a uns dias, tá todo mundo dentro dos clubes tirando a roupa da Sana Dança do Chico X, tá bom? A mulherada tem que ter cuidado, senão a galera vai pular em cima de vocês, tá bom? Vamos devagarzinho, essa vai tocar a partir dessa semana, semana que vem. Bora, Chiquinho dos Boi. Na FM Tropical, em todas as áreas de Fortaleza, Paloma Silveira. Beijão pelo carinho. Valeu, Guido Albuquerque, o bebê inteiro também toca moral. Tem moral com a gente. Valeu, bora. Vai.

Aquele abraço, se Deus quiser, ele querer. Desculpem o transtorno. Desculpem o transtorno, tá bom? Obrigado pelo carinho. Valeu. Até a próxima, se Deus quiser, ele querer. Valeu, FM Tropical, valeu.

0: Ô, Leon, chega pra cá.
1: Fala, Mike.
0: Vamos mostrar pra esse povo como é que é o tinido, o choro desse instrumento de 10 cordas, no jeitão da madeira.
1: É isso aí, Mike.

Alô, garçom, traz o uísque aí. Americana quer beber. Quer beber? Quer beber?

notícias. Que eu vou ficar seguro com você, disse a polícia. Vem aqui, ó. 9 entre 10 especialistas.

Às vezes no começo de um relacionamento a gente tem que impressionar aquela pessoa que a gente tá afim, aquela pessoa amada. E a gente acaba inventando umas mentirinhas, contando vantagem. Mas o importante é que quando um sentimento desse tipo aflora, tem que durar pra vida toda.

0: Moçada, muito obrigado a todos por terem vindo. Essa próxima música, última música, é o, sei lá, o começo da nossa...
1: Xandinho!

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1: 4:27.
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0: Zezé Henrique, Gabriel, Ícaro e Gilmar em Goiânia, amigo!
1: Trembol de Deus abençoe.
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0: Daqui a pouco tem mais música. Ponte.
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Olha a hora certa agora em Vila Rica, são 5 horas mais 6 minutos. Hoje é manhã de sexta-feira, né, amigos? Hoje é dia 18, né? 18 de setembro do ano de 2026. Mais uma vez nós estamos chegando por aqui, começando mais uma edição do nosso

Ligado comigo, sintonizado aqui na cidade, bom dia. Bom dia para você também que está no interior do nosso município, você do aplicativo, você que está me dando aquela carona também no seu veículo nesse exato momento. Obrigado você pela tua companhia, tá bom? Bom dia para todo mundo, é um prazer grande poder fazer parte da tua manhã mais uma vez, aqui de volta, comandando para você o Som do Campo. A partir desse momento você pode mandar mensagem também através aí do nosso telefone do 3554-2266. Você pode mandar sua mensagem de texto, né? Você pode mandar sua mensagem de voz. É um prazer grande eu poder falar com você, tá bom? Bom dia pra todo mundo, pra você que tá vivenciando essa boa sexta-feira, né? Sextou, né, amigo? Sexta-feira, mais um final de semana se aproximando também. Por aqui a gente agradece a Deus por mais um dia, por mais uma semana que tá se findando, né? E a gente é muito grato, então, aí pela oportunidade de estar aqui mais uma vez com você, tá bom? 5:08 agora, 5:08, a gente traz para você a primeira sequência musical de hoje. Olha, hoje o ritmo é assim, tá bom? Até às 7 horas da manhã, tem o melhor do sertanejo. Bom dia para todo mundo, boa sexta-feira para nós.

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1: Olha a hora certa em Vila Rica, são 5 horas mais 15 minutos, ouvimos aí as primeiras de hoje, Chico Rei Paraná matando a saudade de lá pra cá, também tivemos Léo Canhoto e Robertinho cantando aí o Caipirão, né? Essas aí foram as duas primeiras de hoje do nosso programa Som do Campo, dessa manhã bonita de sexta-feira, hoje dia 18, né, amigos? Olha, estamos aí a 18 de setembro de 2026, estamos a 104 dias para o final do ano, também para o início de 2027, né? O tempo está passando, já estamos vivenciando aí os últimos dias de 2026, já estamos aí caminhando também para os últimos meses, né? Já estamos vivenciando eles, né? E na de contas, já estamos aí no mês 9, 5h16. Bom dia para você que tá ligado comigo aí no teu sítio, na chácara, na fazenda. Meus amigos produtores rurais que estão ligados aí com a gente, olha, bom dia, obrigado pela tua companhia, né? Mandar também uma alusão para você que já tá tomando o seu cafezinho da manhã, já tá tomando também o seu chimarrão, ouvindo aí a nossa programação, olha, bom dia para você, obrigado pela tua companhia. Daqui a pouco eu falo com você no telefone, né? Já quero agradecer as participações, pessoal que já manda mensagem para nós. Daqui a pouco eu falo com você, tá bom? Bom dia.

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3: 5:20. 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

0: Olha, a hora certa agora em Vila Rica, são 5h26, olha nós de volta aqui na programação, né? Estou voltando aqui para trazer música, trazer participações, por aqui já agradecendo aí o pessoal que manda mensagem para nós, ajuda a gente a fazer o programa. Olha, bom dia, obrigado você pela companhia, né? Deixa eu atender aqui os pedidos. Meu amigo Alex está lá na Vila Mandi, ligado com a gente, ouvindo aqui o nosso programa. Alô, meu amigo Alex, bom dia.
1: Bom dia, bom dia. Toca pra nós, menino da porteira. Vai pra Wilma, pro João Henrique, pro Yasmin, pro Osivaldo, pro Azaílda, pro Ivana, Vila Mandi, pro Duarte, Negailton, pro Darmelissa, Ana Epífio, pro seu Afonso, Ana Maria, João da Toca, Ivan Minello, pro seu Léo. Se você vai estiver na sintonia e gostar da mesma, tenha um bom dia, tudo de bom, hein?
0: Valeu, meu amigo, bom dia! Obrigado você pela companhia, pela participação também. Eu quero mandar aí uma alusão aí para todos aí na Vila Mandi, ligados comigo, ouvindo aí o programa. Obrigado vocês aí pela companhia. Daqui a pouco eu trago aí o Sérgio Reis cantando aí essa moda, matando a saudade também. Menino da Porteira, tá bom? Alex, para você um bom dia, obrigado pela companhia. A minha amiga Terezinha Moreno, lá do Caxangá também, manda aqui uma mensagem para nós de bom dia. Que a paz de Cristo esteja no seu coração, na sua casa e em todos os seus, em todos os seus dias, né? Deus abençoe sua jornada com saúde, fé e também esperança. Tenha um bom dia abençoado. Eita, coisa boa, né? Que o nosso dia seja um dia abençoado. Dona Terezinha, obrigada, senhora, pela companhia, pela participação, obrigado pela mensagem de bom dia, tudo de bom para a senhora também. Um abraço para toda a família Moreno, um abraço para todos os amigos e amigas aí do Projeto Caxangá, obrigado vocês aí pela companhia de todo mundo, tá bom? Alô, meu amigo Naldo, também lá do Caxangá, bom dia.
2: Bom dia, Adipone, bom dia, Lázaro Batom, para nós, do Léo Magalhães. Foi isso na sua escolha, por isso você é da rádio, todos gostando mesmo. Tchau e obrigado.
0: Valeu, amigo, bom dia. Deixa eu ver o que eu programei com o Léo Magalhães. Acordo pra sonhar, tá bom? Daqui a pouco eu toco pra você essa moda aqui no nosso programa. Bom dia, obrigado você pela companhia, pela participação também. Meu amigo Antoninho Siqueira, né? O Kiko, tá ligado comigo, tá ouvindo nós. Bom dia.
3: Bom dia, Lázaro. Como é que tá as coisas por aí?
0: Estamos bem. Tranquilo. Tudo em ordem.
3: Graças a Deus, tudo bom.
0: Que maravilha.
3: No serviço, escutando a rádio.
0: Eita, coisa boa, hein?
3: Tempo, né?
0: Fala comigo.
3: Nós sextou com o nosso amigo Leonardo, do Chão Rei, e gosta de uma cachaça.
0: Esse gosta, né? Bom dia, meu amigo Kiko, obrigado pela companhia, tá lá na cadeia pública, né, trabalhando, ouvindo nós. Bom dia, obrigado pela companhia. Sextou, daqui a pouquinho o Leonardo canta para animar mais o Som do Campo ainda aqui nessa manhã de sexta-feira. Meu amigo Ricardo, tá ligado comigo, Ricardo Ribeiro, dizendo bom dia, Lázaro, roda com baitaca de tudo um pouco, né? Somente para curtir. Valeu, amigo, bom dia, obrigado pela companhia, pela sua participação, daqui a pouco eu trago sua moda, tá bom? 5h29, Leonardo, sextou aqui cantando no nosso Som do Campo, bom dia.

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Olha nós de volta, olha a hora certa agora em Vila Rica, 5h26, 26 não, rapaz, 5h46 agora, né? Bom dia para você, obrigado pela companhia, você que está chegando agora aí na nossa companhia, olha, sejam todos bem-vindos, né? Esse é o nosso programa Som do Campo, nessa manhã bonita hoje, nesta sexta-feira. Hoje dia 18, né? 18 de setembro, ano 2026, uma sexta-feira abençoada, uma boa sexta-feira para todo mundo, um bom dia, né? Para você que tá ligadão com a gente, você que já tá de pé, né? Com o rádio ligado, ouvindo nós, obrigado pela companhia. Olha, deixa eu trazer por aqui mais moda, tô devendo aqui o Léo Magalhães, o meu amigo Naldo pediu e a gente vai tocar Acordo pra Sonhar daqui a pouquinho aqui na programação, tá bom? Meu amigo Jânio Haas também tá ligado, dizendo bom dia, meu amigo, fala comigo, estou aqui na fazenda, né, curtindo aí as modas. Manda uma caprichada aí, um excelente dia para nós todos, né? Valeu, meu amigo Jânio, um abraço para você, obrigado pela companhia. Tá lá na Reunidas, né? Ali na Reunidas 2, mandando aí um abraço para todos os amigos ali na Reunidas. Obrigado vocês aí pela companhia. Reunidas já é município de Santa Terezinha, né? Reunidas 1, Reunidas 2. Pessoal que nos ouve em qualquer ponto também do município de Santa Terezinha, obrigado vocês pela companhia. Pessoal que tá ligado com a gente mais próximo aqui também, no nosso município de Vila Rica, pessoal aqui da cidade, você da zona rural, bom dia também, obrigado pela companhia de todo mundo, tá bom? Daqui a pouquinho aí, a próxima sequência, eu vou trazer aí pediu aí uma moda boa, né? Vou trazer o Léo Magalhães, Acordo pra Sonhar, depois eu tenho aí o Zé do Rancho, o Zé do Pinho no Colo da Noite também, essa aí tá valendo pra você, tá bom, meu amigo Jânio? Bom dia, obrigado vocês aí pela companhia, tá bom? 5h48, eu começo com mais uma sequência musical aqui no nosso Som do Campo. Léo Magalhães, Matando a Saudade, 5h48, bom dia.

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2: 5:58.
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0: Olha nós de volta, hora certa, agora são 6 horas e 3 minutos, 6 e 3 agora. Estamos de volta aqui na programação, trazendo a nossa mensagem do dia, o nosso momento de reflexão, o nosso minuto com Deus, com o pastor Edivaldo Oliveira. Todos os dias, nesse horário, né, de segunda a sábado, você tem um encontro aqui com o Som do Campo, mas nesse exato momento você ouve também sempre às 6 horas da manhã, você tem a nossa mensagem do dia, a nossa mensagem de fé, de reflexão, a palavra de Deus, trazida aqui pelo pastor Edivaldo Oliveira. Daqui a pouco estarei de volta, porque agora tem Minuto com Deus aqui no nosso Som do Campo. Bom dia!
1: Salmos 34, verso 18, diz assim: Ele fica perto dos que estão desanimados e salva os que perderam a esperança. Durante a trajetória da nossa vida, sempre teremos momentos bons e momentos ruins para recordar. Às vezes, passamos por dias tão difíceis que acreditamos que somos os únicos a enfrentar determinada situação. No meio cristão, existe uma pressão para que você seja uma pessoa forte, alguém que não se abata e que nunca fica triste. Talvez seja por isso que a igreja esteja tão falha em relação à santidade, pois Deus só aperfeiçoa o seu poder em nós quando somos fracos. Assumir as nossas falhas e nos orgulhar das nossas cicatrizes pode ser algo muito difícil e demorado, mas vale a pena. A vida inteira nos ensinaram a esconder nossas marcas, mas Cristo escolheu morrer numa cruz e fez questão de deixar as marcas causadas por essa escolha. Já parou para pensar por quê? Porque através da sua dor, a nossa dor é curada. Através das suas cicatrizes, nós somos consolados e temos esperança em Jesus. Talvez você tenha agido como um super crente durante todo esse tempo, achando que isso serve de inspiração para as pessoas que te cercam, quando na verdade isso as afasta de você. E elas, ao invés de serem motivadas a terem um relacionamento com Deus, se sentem inferiores, achando que nunca vão conseguir ter a mesma intimidade com Deus que você tem. Jesus veio para mostrar que Deus age na vulnerabilidade, pois mesmo sendo rei, sendo o leão da tribo de Judá, ele se entregou como cordeiro pelos nossos pecados, para que nós pudéssemos amá-lo enquanto damos a vida por nossos irmãos, como cordeiros, vulneráveis, mostrando nossas cicatrizes, não fingindo ser super cristãos, mas agindo com humildade, reconhecendo que não temos nada de bom e tudo o que temos vem unicamente de Deus. Existe beleza nas suas cicatrizes. Elas fazem as pessoas entenderem que não é mérito humano ser amado por Deus, mas que o Senhor nos ama mesmo assim e que não tem jeito de apagar o sacrifício que foi feito na cruz, nos deixando uma única opção: viver a vida que Jesus

0: pessoas. Faça-nos vulneráveis como Jesus foi, e que possamos ser um exemplo, não de super cristãos, mas de pessoas completamente entregues e dependentes do Senhor. Eu oro em nome de Jesus. Amém.
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2: Hora certa, agora são 6:08, 6:08. Tivemos aí essa linda mensagem, né? Minuto com Deus, pastor Edivaldo Oliveira, trazendo aí o momento de reflexão, a nossa mensagem do dia. Que você possa tomar posse dela, que tenhamos aí uma sexta-feira abençoada, né? É o que nós desejamos aí a cada um que está ligado aí com a gente, acompanhando aí o nosso programa Som do Campo. 6:08 agora, 6:08. 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
2: 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Deixa eu ver quem é que está ligado comigo aqui. A minha amiga Dona Ivone Terezinha dizendo bom dia, eu quero ouvir o hino Viúva Sem Nada, quero oferecer para vocês da rádio, para quem estiver na escuta do programa. Obrigado e uma ótima sexta-feira abençoada para todos, tá bom? Dona Ivone Terezinha, olha, bom dia para a senhora, obrigado pela companhia, obrigado aí pela participação também, tá bom? Um prazer grande falar com a senhora. Nessa manhã de sexta-feira, obrigado então aí a senhora pela companhia, tá bom? Daqui a pouco tem um louvor aí, tem o Daniel e Samuel cantando aí Viúva Sem Nada, mas eu quero atender mais pedido. Alô, meu amigo Evânio, bom dia!
3: Bom dia, Ponte, bom dia, Lázaro, passando aqui para desejar uma sexta-feira a todos e pedir que você toque aí Jeito Caipira.
2: Beleza!
3: Eu não escuto, meu pai era na Santo Antônio e a família Casares, valeu?
2: Ótimo. Tranquilo.
3: Para todos, um bom dia.
2: Valeu, amigo, bom dia. Obrigado você pela companhia, pela participação também. Daqui a pouco tem Gino e Geno cantando Jeito Caipira, tá bom? Alô, Rian, bom dia.
4: Bom dia, Lázaro. Bom dia aos ouvintes que estão ligados na Rádio Ponte. E, Lázaro, eu quero pedir a música Pássaro de Aço, de Teodoro Sampaio e Barreirito.
2: Tá bom.
4: Feliz para todos que gostarem da mesma, que tem uma ótima dia de sexta-feira. Sextou, finalmente, já não tô aguentando mais essa semana.

0: Eita, sexta-feira, né, sua danadinha, até que enfim você chegou, né? Muita gente te esperava, né? Tá bom então, meu amigo. Bom dia para você, obrigado pela companhia. Não tá mais aguentando a semana, já tá doido para vivenciar a semana, né? A semana que vem, olha, é um dia de cada vez, tá bom? Hoje é sexta-feira ainda, tem o final de semana. E aí, sim, vem a próxima semana, então, aí. Vai devagar, vamos esperando aí, tá bom? Obrigado você pela companhia, um grande abraço aí pro meu amigo Rian, ligado com a gente. Daqui a pouco eu trago aí a sua moda também, aqui no nosso programa Som do Campo. Agora é 6h13, vamos de louvor, vamos trazer Daniel e Samuel, cantando Viúva Sem Nada, aqui no nosso programa Som do Campo. Bom dia!
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Olha a hora certa agora em Vila Rica, são 6 horas mais 24 minutos, 6h24, olha nós de volta aqui na programação, né? Até às 7 horas da manhã tem Lázaro Gonçalves e o programa Som do Campo, né? Trazendo aqui o melhor da moda sertaneja para você. Daqui a pouco eu vou tocar aí mais canções, tem mais pedido, mais participações também, tá bom? 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

0: É isso aí, vamos então aí para o convite, né? É, convite para toda a população de nosso município, né? Já marque na sua agenda, no dia 27 de setembro, tem uma grande festa na comunidade Nossa Senhora Salete, né? Ali no projeto de assentamento IP. Olha só a programação, começa às 10 horas da manhã com a Santa Missa, ao meio-dia tem aquele delicioso almoço com churrasco, saladas e bebidas a gosto de todo mundo, né? E a partir das 13 horas a festa continua com muita animação, com torneio de bocha e também de futebol society, né? É, e atenção também aí para a premiação, né? Torneio de futebol society. É, primeiro lugar, deixa eu ver aqui, é R$1.000 mais o valor das inscrições, tá? E a bocha, R$500 mais o valor das inscrições. Teremos também leilões e o animado forró então aí, tá bom? Então já, você já sabe, reúna aí a família e venha então aí participar dessa grandiosa festa no dia de 27 do mês de setembro, lá na comunidade Nossa Senhora Salete, projeto de assentamento IP, e nós aguardamos por você, tá bom? Só lembrando aí que o forró será comandado aí pela banda Forrozão Sem Ressaca e você é o nosso convidado especial, tá bom? 6 horas mais 28 minutos, 6h28 agora, deixa eu trazer para você mais pedido, mais participações. Tô devendo ainda Jeito Caipira, né? Essa moda quem canta aí é o Ginigeno. Deixa eu ver quem mais tá ligado aqui comigo. Tô devendo também aqui o Teodoro Sampaio também, Pássaro de Aço, o Rian também pediu. Meu amigo seu José, deixa eu ver aqui, rapaz, José Pedro, tá lá no bairro Cristo Rei, pedindo também para ouvir a música do Chapeludo, né, do Nando Moreno, cantando aqui no nosso programa. Alô, seu José Pedro, bom dia para o senhor, obrigado pela companhia. Tá oferecendo para a família aqui na cidade, também para a família lá na São José. Alô, seu José Pedro, bom dia, obrigado pela companhia. A minha amiga Márcia, né? Márcia Andréia Teles, tá ligada também comigo, mandando um bom dia. Bom dia para você, minha amiga. Obrigado pela companhia, obrigado pela participação também. Uma boa sexta-feira para você, tá bom? Mandando também um alô também aí, em nome da Márcia, para todo o pessoal aí da Secretaria Municipal de Saúde, né? Márcia que é nossa enfermeira, né? Mas também quero mandar um abraço aí para todo o pessoal da saúde que estão ligados com a gente, ouvindo aí o nosso programa. Obrigado vocês aí pela companhia, tá bom? Minha amiga Irene Haas também tá ligada, dizendo bom dia, a paz do Senhor esteja com você e a família. Amém, né? Que esteja com todos nós. Deixa eu ver aqui, só na corrida, meu amigo. Estamos por aí, estamos caminhando, né, dona Irene? Bom dia para a senhora, obrigado aí pela companhia. Estamos na escuta, oferece aí a sequência do programa para o Jânio e também para a Jaque lá na Fazenda Vale Verde, lá na Reunidas 2, né? Meu amigo Jânio que participou mais cedo com a gente, para ele também, para a esposa, para o Jânio, para a Jaqueline, né? Lá na Fazenda Vale Verde, lá na Reunidas 2, um abraço para vocês, bom dia, obrigado pela companhia, mas um abraço também para todos aí da Reunidas que estão ligados com a gente, né? E também uma alusão para dona Irene, para o seu Anselmo, aqui também próximo da gente, aqui nas margens da MT-431, abraço aí para vocês, bom dia, obrigado pela companhia, tá bom? Alô, minha amiga! Marli, como é que tá a senhora? Bom dia.
1: Bom dia, com alegria, Lázaro, tudo bem com você?
0: Tudo jóia.
1: Lázaro, já tá no final do programa.
0: Quase,
1: mandou,
0: né?
1: Uma música bem boa, gaúcho, para nós ouvir, Semana Farroupilha, a sua escolha, e todos os seus ouvintes. Que Deus nos abençoe nessa sexta-feira e nesse final de semana.
0: Valeu, minha amiga, bom dia, obrigado pela companhia, né? Mandando aí um abração para toda a gauchada, né? Estamos aí na Semana Farroupilha, hoje é dia 18, é? Dia 20 encerra-se a Semana Farroupilha, dia do gaúcho também. Falando em Semana Farroupilha, né? Eu tive na cidade de Canarana, deixa eu ver que dia que foi, na quarta-feira, hoje é sexta, foi na quarta, né? Que linda festa tá acontecendo lá em Canarana, em comemoração à Semana Farroupilha, né? Muito bem organizado, o povo que celebra, né, e preserva lá a tradição gaúcha, né? A gente que teve a oportunidade de acompanhar, né? Fomos lá jantar então lá com o pessoal também, acompanhar lá algumas apresentações, muito bacana. E dizer então aí que é muito bom a gente ver as culturas, né, sendo preservada. E o povo gaúcho então ali daquela cidade, todos os anos celebra, né, lá que é a maior festa farroupilha aqui da região. Então a gente teve a oportunidade de acompanhar e quero dividir aqui com vocês, dizer que aquela cidade então aí preserva muito bem as tradições gaúchas, né, a tradição sulista, em comemoração ao povo gaúcho, em comemoração aí à Semana Farroupilha. Daqui a pouco eu programo aqui uma moda boa para a senhora, tá bom, minha amiga Dona Marli? Deixa eu falar com o Capu também, dizendo bom dia, Lázaro, roda aí a Taíde e Alexandre, Laço Aberto. Para todos os ouvintes e também para você. Valeu, meu amigo, bom dia, obrigado pela companhia, pela participação também, tá bom? Alô, Dona Claudete, bom dia.
2: Oi, bom dia, Lázaro. Estamos aqui, chimariando.
0: Opa!
2: Seu programa.
0: Maravilha.
2: Uma música bem boa para nós.
0: Tá bom.
2: Estamos na Semana Farroupilha. Uma música bem, bem, bem dançante.
0: Tá bom.
2: Pode ser a sua escolha.
0: Beleza.
2: Oferece pro Zeca, pra Marli, pra Neca, pro Juvelino, pra todos os gaúchos que estão na escuta desse maravilhoso programa e estão vivendo as mesmas emoções. Bom dia.
0: Valeu, minha amiga, bom dia, Dona Claudete, bairro Cidade Jardim, um abraço para a senhora, bom dia, obrigado pela companhia, né? Parabéns também pela senhora, para a senhora, né? Gaúcha também, vivenciando aí a Semana Farroupilha, um abraço para a senhora, em nome da senhora, da Dona Marli, eu mando um abraço também para todos os gaúchos do nosso querido município de Vila Rica. Daqui a pouquinho, então, aí eu programo uma moda gaúcha dançante bacana pra gente tocar aqui no nosso programa, tá bom? Um abraço pra vocês. Dona Divina Ferreira, lá da São José, fala comigo. Bom dia.
3: Lázaro, bom dia. Tudo bem com você?
0: Tô bem.
3: Lázaro, roda aí pra mim ouvir com a Milton Lama uma música aí, a sua escolha.
0: Tá bom.
3: A Milton Lama, bem bonita.
0: Beleza.
3: Para vocês, para me ouvir. Um abraço e com Deus.
0: Valeu, amiga. Bom dia. Obrigado pela companhia. Falando de Hamilton Lama, essa aí é dele, olha. De fundo musical, tocando aqui no programa. Minha Derrota é o nome dessa aí, mas daqui a pouco eu programo outra, tá bom? 6:35. Eu acho que eu já falei demais, né? Deixa eu trazer o Teodoro e Sampaio cantando essa moda boa. Deixa eu ver o nome dela, Pássaro de Aço, né? Aqui no nosso Som do Campo, bom dia.

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1: 6h38. 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

Olha nós de volta, hora certa, 6h43 agora, né? 6h43, na sequência daqui a pouco, né? Logo mais às 7 da manhã, tem o programa eleitoral gratuito, tá bom? Então fique atento. 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Acho que eu já, por hoje tá bom, né? A gente tem que ir embora. Por aqui eu agradeço a Deus, o dono da vida, por mais uma oportunidade. Agradecendo também as participações de cada um de vocês, né? Que mandaram mensagem aqui pra gente. Olha, é muito bacana ter a sua participação, tá bom? Obrigado pela sintonia também. Ah, eu tô aqui, não mandei mensagem, mas você tá ligado, tá dando melhor audiência pra nós. Olha, brigadão pela companhia sua, tá bom? 6h47, eu vou deixar então aí a última sequência, né? Tem Gino e Geno, Jeito Caipira. Depois os Filhos do Rio Grande vai cantar As Mocinhas do Interior. Valendo pra Dona Claudete, para Dona Marli, que pediu, mandando para todos os gaúchos em comemoração aí a Semana Farroupilha. Tem Nando Moreno cantando aí, juntamente com o Rio Negro e Solimões, o Chapeludo. Tem Ataíde Alexandre Laço Aberto. E eu vou programar uma música bacana também aqui do Hamilton Lama. Se der tempo, então, aí pra gente tocar pra Dona Divina Ferreira lá na Fazenda Souza, na São José. Gente, fiquem todos com Deus. Eu também tô indo com ele. Amanhã a gente se fala aí às 5 da manhã com mais um programa Som do Campo. Boa sexta-feira pra todos. Bom dia!

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O endereço é Rua 2, número 335, Setor Sul. Serão todos muito bem-vindos. Esta Igreja Apostólica tem a missão de anunciar que Nosso Senhor Jesus Cristo já consolidou a sua segunda vinda, que Ele restaurou a sua Igreja e que, em seu meio, preparou e enviou o Consolador prometido na pessoa da Santa Vó Rosa, que, por sua vez, escolheu e preparou o seu sucessor, o Santo Irmão Aldo, o pastor ao qual o Divino Mestre se referiu ao anunciar que ele teria a missão de arrebanhar e de conduzir os fiéis no caminho do bem, da justiça e da verdade. Esses poderosos santos dos dias presentes participam ativamente da obra redentora e salvadora de Nosso Senhor Jesus Cristo e, ao lado da bendita Mãe Maria Santíssima e de todo o poder celestial, eles são o alento e a esperança de dias melhores para todos aqueles que estão à procura de um caminho que os conduza para junto de Deus Pai, Eterno Senhor.

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0: Divulgamos a seguir um depoimento de fé enviado para a sede desta Igreja Apostólica.
2: Em depoimento de fé remetido de Campo Grande, estado do Mato Grosso do Sul, recebido na sede desta Igreja Apostólica em dezembro de 2025, a senhora Deusa Garcia do Nascimento direcionou ações de graças a Deus Pai e aos seus santos em reconhecimento pelas bênçãos e livramentos que deles têm recebido. Em meados de 2024, ao tropeçar numa calçada, ela foi protegida de cair com o rosto no chão, livramento no qual reconheceu o atendimento do clamor que, diante do risco de cair, direcionara à Santa Vó Rosa e ao Santo Irmão Aldo. Numa noite, ela deparou com um escorpião no banheiro da casa dela, que de imediato conseguiu abater, sem haver sido picada. Essa senhora é reconhecida pelo providencial livramento, uma vez que a picada desse tipo de aracnídeo tende a provocar dores e sintomas graves que exigem atendimento médico de urgência. Noutra ocasião, deparou com um escorpião dentro da pia da cozinha da casa dela, entre as louças que ela se preparava para lavar. Desta feita, a senhora Deusa percebeu logo o perigo e sequer chegou a colocar as mãos na água da pia, proteção que pela qual expressou agradecimento e reconhecimento à Santa Vó Rosa, ao Santo Irmão Aldo e ao Poder Celestial.

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1: Prezado ouvinte, que a paz do Senhor Jesus, com as bênçãos da Santa Vó Rosa, do Santo Irmão Aldo e da Virgem Maria Santíssima, estejam com você. Hoje te convido a meditar numa mensagem de grande importância, a sabedoria para dizer sim às coisas de Deus e não às ciladas do inimigo. Querido ouvinte e amado internauta, você já parou para refletir sobre o imenso poder contido nessas duas simples palavras, sim e não? Usando-as numa aparente resposta simples e imediata, pode parecer algo de pouca relevância, mas na verdade pode carregar um peso eterno. Toda a trajetória da humanidade, desde a criação até o presente século, tem sido moldada por escolhas. O livre-arbítrio que Deus concedeu aos homens é um privilégio, mas também é uma grande responsabilidade. Cada decisão que tomamos não é apenas um ato isolado, nem pode ser momentâneo, mas sim um passo em direção à vida eterna com Deus ou ao afastamento dele. Muitas vezes o ser humano, sem discernimento, tem escolhido aquilo que o destrói, dizendo sim para as ilusões do mundo e não para os caminhos de Deus. Isso é um problema espiritual que deve ser corrigido. É por isso que o apóstolo São Paulo diz em sua segunda carta aos Coríntios, capítulo 1, versículo 20, porque todas quantas promessas há de Deus são nele sim e por ele o amém, para a glória de Deus por nós. Mas e você, amado ouvinte? Como tem conduzido suas escolhas? Está verdadeiramente atento ao que Deus deseja para a sua vida? Quantas vezes o inimigo tentou enganar você com palavras aparentemente doces e envolventes? Quantas vezes ele fez o pecado parecer inofensivo, até mesmo atrativo? Digo que tentou você porque também tentou Jesus. Em carta aos Hebreus, no capítulo 4, verso 15, está dizendo que Jesus, como nós, foi em tudo tentado, mas sem pecar. O Divino Mestre disse não à vontade do inimigo ao ser tentado no deserto, demonstrando total fidelidade a Deus. Após 40 dias e 40 noites, ele foi desafiado pelo mal a desviar-se do propósito divino. Primeiro, o inimigo tentou convencê-lo a transformar pedras em pão, explorando sua fome. Mas Jesus respondeu com a palavra: nem só de pão viverá o homem, mas de toda palavra que sai da boca de Deus. São Mateus, capítulo 4, versículo 4, mostrando que a vontade de Deus está acima das necessidades físicas. Depois o mal o levou ao ponto mais alto do templo e sugeriu que ele se lançasse, alegando que seria protegido. Porém, Jesus respondeu: não tentarás o Senhor teu Deus. São Mateus, capítulo 4, versículo 7. Ensinando que não devemos testar a fidelidade divina. Por fim, o inimigo ofereceu todos os reinos do mundo em troca de adoração. Mas Jesus rejeitou com firmeza, dizendo: ao Senhor teu Deus adorarás, e só a ele servirás. São Mateus, capítulo 4, versículo 10. Com isso, ele nos deixou o exemplo de como vencer as tentações, permanecendo firmes na palavra e obedientes a Deus. Quantas vezes você disse não para aquilo que enfraquece sua comunhão com Deus, e sim para aquilo que fortalece seu espírito? Ou o contrário? Saiba, amado ouvinte, que Deus, em sua infinita misericórdia, concede novas oportunidades. Se hoje estás ouvindo esta mensagem, é porque ele está lhe dando tempo para que faças a boa escolha, dizer sim para a verdade e salvação. Assim está escrito em carta aos Hebreus, capítulo 3, versículo 15. Hoje, se ouvirdes a sua voz, não endureçais o vosso coração. Ao longo das eras, Deus encontrou servos fiéis que escolheram obedecer e por meio deles o seu plano de redenção se cumpriu. Veja, por exemplo, a Virgem Maria Santíssima, mãe de Jesus. Quando o anjo Gabriel anunciou que ela seria mãe do Salvador, ela poderia ter recusado e dito: sou jovem demais, isso é muito difícil, Não estou pronta, mas sua alma santa e preparada respondeu com fé e obediência. Eis aqui a serva do Senhor. Faça-se em mim segundo a tua palavra. São Lucas, capítulo 1, versículo 38. Seu sim mudou a história da humanidade, pois por meio dela veio o Salvador. Os santos apóstolos, homens simples, pescadores, trabalhadores, foram chamados por Jesus para uma missão grandiosa. Tinham liberdade de recusar e continuar suas tarefas diárias, mas ao ouvirem o Mestre, abandonaram tudo e o seguiram. Foi uma decisão difícil, pois seguir a Cristo significava enfrentar perseguições, desafios e até a morte. No entanto, eles disseram sim ao chamado e se tornaram colunas da igreja e santos de grande poder. Jesus lhes disse: "Vinde após mim, e eu vos farei pescadores de homens." São Mateus, capítulo 4, versículo 19. Eles obedeceram e suas vidas foram transformadas. A Santa Vó Rosa, em sua trajetória fiel, também precisou fazer escolhas. Poderia ter vivido uma vida comum, sem assumir a missão grandiosa que Jesus lhe confiou, mas escolheu a submissão absoluta ao Divino Mestre. Graças aos seus méritos e sua escolha de servir a Deus, tornou-se o consolador prometido por Jesus. Seu sim possibilitou que hoje você tenha esta maravilhosa oportunidade de conhecer o Evangelho genuíno de Jesus, que liberta e salva todos aqueles que aceitam e colocam em prática. O santo profeta Irmão Aldo, escolhido por Deus para ser o sucessor do Consolador, a Santa Vó Rosa, para conduzir e proteger o povo apostólico, também enfrentou desafios e poderia ter dito não, mas sua fé e entrega à vontade divina o tornaram um exemplo para todas as pessoas que desejam verdadeiramente viver uma vida que agrada a Deus e, por conseguinte, entrarem no reino dos céus. Agora olhe para si mesmo e reflita. Como tem sido a sua jornada aqui na terra? Você tem seguido o exemplo desses servos de Deus fiéis? Ou tem cedido às vozes do mundo e às tentações do inimigo? Quantos casamentos estariam salvos hoje se as pessoas soubessem dizer não para a traição e sim para a fidelidade? As Sagradas Escrituras ensinam que o que Deus ajuntou não separe o homem. São Mateus, capítulo 19, versículo 6. Imagine a dor e o sofrimento causados pela infidelidade. O compromisso que deveria ser construído com amor, respeito e confiança é destruído por decisões impulsivas, motivadas por desejos egoístas ou por falta de autocontrole. Se ao invés de sucumbir às tentações, os casais dissessem sim à fidelidade, diálogo e perdão, muitos lares estariam unidos. Quantas famílias estariam em paz se os filhos soubessem dizer não às más influências e sim para o respeito e a obediência? A palavra de Deus exorta: "Vós, filhos, sede obedientes a vossos pais no Senhor, porque isto é justo." Efésios, capítulo 6, versículo 1. Os laços familiares são postos à prova constantemente. E muitas vezes o comportamento e influência de maus amigos desviam os filhos do caminho do bem, os tornando revoltosos. Se ao invés de seguir as pressões externas, os filhos decidissem dizer sim para os valores ensinados pelos pais, segundo a doutrina de Deus, respeito, honra e obediência, muitos pais não sofreriam com a dor da desobediência. Quantas almas estariam livres das amarras do pecado se soubessem dizer não para os vícios e sim para a santidade? A doutrina adverte sobre isso dizendo: "Fugi da prostituição. Todo pecado que o homem comete é fora do corpo, mas o que se prostitui peca contra o seu próprio corpo." 1 Coríntios, capítulo 6, versículo 18. O pecado se apresenta de formas sutis, muitas vezes disfarçado de prazer imediato ou falsa liberdade. Mas as consequências de ceder a esses vícios, seja o álcool, drogas, mentira ou pornografia, são destrutivas, não apenas para o corpo e não menos para a alma. Se as pessoas soubessem dizer não a esses atalhos, que conduz à destruição, e sim à santidade, seriam totalmente retiradas das correntes que as prendem e viveriam em verdadeira liberdade. Essas decisões, que parecem simples no momento, têm consequências eternas. Cada não e sim que escolhemos reflete diretamente em nossa caminhada com Deus e nas consequências vindouras, tanto nesse corpo como na vida do espírito. As Sagradas Escrituras ensinam que todas as escolhas trazem consequências. Quem escolhe caminhar com Deus, colhe vida, paz, alegria e segurança. Quem escolhe o pecado, colhe destruição, tristeza e perdição. Veja a história do pai Abraão. Ele recebeu uma ordem difícil: sair da sua terra, do meio de sua parentela, deixar tudo para trás e confiar no que Deus tinha para ele. Poderia ter recusado. Mas o que ele fez? Disse sim para Deus. E o que aconteceu? Tornou-se pai de uma grande nação e foi abençoado. A Sagrada Escritura nos diz: pela fé, Abraão, sendo chamado, obedeceu, indo para um lugar que havia de receber por herança, e saiu sem saber para onde ia. Hebreus capítulo 11, versículo 8. O profeta Daniel, diante da ameaça da cova dos leões, poderia ter negado sua fé, mas ele disse sim para Deus e não para o medo. E o que aconteceu? Deus o livrou e o honrou diante da Babilônia. O relato no livro que leva seu nome diz: o meu Deus enviou seu anjo e fechou a boca dos leões para que não me fizessem dano. Daniel capítulo 6, versículo 22. E você, querido ouvinte? Quantas vezes já teve a oportunidade de dizer sim para Deus, mas hesitou? Talvez, ao ouvir esta mensagem, você sinta um peso na sua consciência, lembrando-se das vezes que escolheu errado. Talvez se pergunte se ainda há esperança. E eu lhe digo: sim, há esperança para você. Hoje Deus está lhe dando uma nova oportunidade. Ele chama você para dizer sim para a vida, sim para a verdade, sim para a salvação. Diga sim para Jesus, para a Igreja Apostólica. Diga sim para a orientação da Santa Vó Rosa e do Santo Irmão Aldo. Santos que foram preparados por Deus para nos conduzir no caminho da verdade. Não endureça o seu coração. Lembre-se das palavras que estão registradas em 2 Coríntios capítulo 6, versículo 2. Ouvi-te em tempo aceitável e socorri-te no dia da salvação. Eis aqui agora o tempo aceitável, eis aqui agora o dia da salvação. Não adie essa decisão, venha para esta Igreja Apostólica, ouça este programa Hora Milagrosa com mais frequência, permaneça neste santo caminho e permita que o Consolador, a Santa Vó Rosa, transforme sua vida. Pratique os ensinos do santo profeta Irmão Aldo. Assim, amado ouvinte, você será liberto da escravidão do pecado, terá paz e será verdadeiramente feliz. E a maior recompensa dessa decisão será que, quando sua jornada na terra terminar, entrará no céu e viverá para sempre. A escolha é sua. O que vais responder? Sim para Deus ou não? Que a paz do Senhor Jesus, com as bênçãos da Santa Vó Rosa, do Santo Irmão Aldo e da Virgem Maria Santíssima, estejam sobre você e sua família. Amém. Passo a orar em vosso favor. Ó onipotente Deus, meu querido Pai Celestial, eu muito te louvo, eu muito te glorifico, ó Pai, pela vida destes ouvintes, destes internautas, que com muita fé no Senhor, em Jesus, na Virgem Maria, na Santa Vó Rosa e no Santo Profeta Irmão Aldo, ouviram este programa radiofônico A Hora Milagrosa. Eu venho suplicar as tuas bênçãos, ó Jesus, para que o Senhor abençoe a vida de cada um que, neste momento, estão entregando as suas vidas ao Senhor, ó Jesus, que querem deixar dos erros, de todo o pecado, de todos os vícios, e desejam se entregar ao Senhor, à Santa Vó Rosa, fazerem parte deste santo caminho, desta Santa Igreja Apostólica, querida e Santa Vó Rosa. Abençoe a vida das famílias, dê sabedoria para os pais, ó Santa Vó Rosa, ensinarem os seus filhos, dê sabedoria para os filhos, dizerem sim às orientações dos seus pais, dizerem sim para as orientações da Senhora, ó Santa Vó Rosa, do Senhor, ó Santo Profeta, irmão Maldo. Aqueles que estão à procura de um emprego, ó Santa Vó Rosa, que a Senhora possa os proporcionar mediante a justiça do nosso Deus. Peço à Senhora, ó amada e Santa Vó Rosa, para que em nome de Jesus unjas a água e o óleo que esses teus filhos colocaram próximo a este aparelho receptor. Que quando eles fizerem uso destes elementos, ó Santa Vó Rosa, eles possam ser agraciados e eles possam adquirirem as soluções para os seus problemas. Meus amados ouvintes e internautas, crendo, confiando com toda a convicção que os nossos santos poderosos estão ouvindo as suas orações e que os seus problemas já foram solucionados, recebam a bênção do Pai, do Filho, do Espírito Santo, as bênçãos da Virgem Maria, da Santa Vó Rosa e as bênçãos do nosso santo profeta irmão Maldo. Que essas bênçãos permaneçam em vossas vidas, não só hoje, mas para todo sempre. Amém.
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7: 8 horas.
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2: E está no ar o seu Momento Informação. Que delícia ter você com a gente, viu? E aí, como é que você está? Espero que muito bem e com a energia lá em cima para a gente aproveitar cada segundo dessa nossa parte.
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2: E para a gente começar com o pé direito, eu separei uma dica super importante de beleza e autocuidado. Sabe aquela voz na nossa cabeça que adora se criticar diante do espelho? Pois é, vamos silenciar ela. Seja gentil com você. Reconhecer suas qualidades, seu valor, faz uma diferença enorme, não só na sua autoestima, mas também em como você se vê e como sua beleza se manifesta. A forma como a gente se enxerga influencia muito, muito mesmo. E aproveitando esse papo de cuidado, uma dica prática. Você sabia que trocar a fronha da sua cama com frequência é essencial? Ela acumula oleosidade e resíduos, e isso pode irritar a pele e até prejudicar o cabelo. Fica a dica para sua rotina. E olha só, em instantes a gente volta com o nosso próximo boletim de saúde, cheio de novidades e informações que vão fazer a diferença no seu dia. Não saia daí!
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3: Oito horas e 11 minutos, 8:11, muito bom dia pra você. Começa agora o seu Bom Dia Conte, manhã gostosa, maravilhosa de sexta-feira. Eita bagaceira, chegou o final de semana, hein, gente? Fim de semana começou. Como é que você está? Tudo bem? Como é que foi a quinta-feira de vocês? Foi ótima. Hoje é sexta-feira, dia quanto, Johnny? Dia 18 de setembro de 2026. Estamos aí. Oxe, parece que o microfone aumentou de uma vez. Estamos aí há 104 dias para 2027. Tá preparando tudo pro nosso final de ano. Deixa eu ver, eu tô animada. Não, pois se anime. Coloca um sorrisão no seu rosto aí, pelo amor de Cristo, tá? Bora, minha gente. Sextou e hoje ninguém vai me estressar, não. Eu já acordei com o espírito do fim de semana incorporado. Bora, bora. Eu vou estressar. Então vai me estressar pra você ver. Acho que eu vou lá na tua casa, vou te pegar de porrada. Se a semana te bateu, hoje você bate o cabelo. Se o boleto chegou, deixa ele sentado esperando só mais um pouquinho, tá? Brincadeira, vai pagar suas contas. Pelo amor de Deus, seja honesto, honesta. Se alguém vier testar tua paciência, avisa, meu amor. Hoje é sexta-feira. Volto lá na segunda, tá? E quando chegar na segunda, você sente o porrete. Levanta dessa cama, bora, tá deitada ainda até agora. Por quê? Seja quase 9 horas, 8 e pouco já. Ajeita esse cabelo, passa um perfume, bora viver. Problema todo mundo já tem, bora. Agora ficar de mau humor de graça ninguém merece, pelo amor de Deus. Aí é querer economizar felicidade, né? A gente ficar de mau humor, já acorda de mau humor. Aquela pessoa já acorda com a cara ruim de... Posso já ir falar besteira. Segura a língua dos 70. Essa cara de churã, já acorda assim. Não pode não, pelo amor de Deus, gente. Bora, que hoje não falta aquele café que você gosta, aquele dinheiro no bolso, música boa e aquela mensagem. O Pix caiu, bora. E o Pix, vai sair agora, sextou? Se você pagar hoje, com certeza aquele fornecedor vai ficar muito feliz, viu? Sextou ainda. Aumenta o volume, abre o sorriso e vem comigo aí, porque hoje tem o nosso Bom Dia Conte Retrô. Pede aquela música do passado, eu vou tocar pra você com muito carinho, tá? Anos 80, 90, 2000, pede aí 2005, 2000, até 2010 pode pedir aí. Aquela moda do passado aí pra gente aumentar aqui essa energia topíssima aqui do final de semana. Bom dia, cidades vizinhas. Bom dia, Brasil. Bom dia, mundo. É o Bom Dia Conte aqui na 101,5. Johnny Cleia Moraes até o meio-dia. 3554-2266.

0: é o telefone do sucesso. Mensagem de texto, áudio, no máximo 30 segundos, tá?
1: Alagados.
0: Bom dia, conte retrô, tá? Bora lá. Johnny, eu vou estragar sua cesta, vem. Tem spray de pimenta, solta a tua cara.

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2: 8h28.
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9: Oito horas e 30 minutos, 8h30 agora, de volta com o nosso Bom Dia. Cadê? Agora sim. Bom dia, agora é bom? Bora, tá. 8h31 agora, deixa eu começar a atender meu povo amado aqui, querido, tá aí participando da programação. Não vou atrasar muito não, né, gente, hoje. Senão, Maria, sabe como é que se é o meio de semana já é bom, imagina no final de semana.
10: Bom dia, Rádio Conte, bom dia, Johnny. Sextou, retrô. Quero pedir uma música, Bonde do Maluco, Isabela. Ofereço pro meu filho, Matheus, especialmente pra minha filha, Isabela, pro meu esposo, Donizete, pra todas minhas amigas ouvintes que tá ligadinha na melhor. Tá na melhor? Tá na Conte. Vamos que vamos.
9: Vamos que vamos, Ana Paula. Aquele abraço pra você, minha querida. Bom dia, dona Marlene.
11: Bom dia, Rádio Com. Sextou. Bom dia, Domicléia.
9: Sextou, minha querida.
11: Quero pedir amigos aí com a Mitoléu. É a montanha maior do mundo. Eu ofereço pra todos que tá na escuta. E um bom dia. Obrigada, Marlene Santos.
9: Um cheiro pra você, dona Marlene. Aquele abraço. Bom dia, meu amigo Elvânio. Tudo jóia?
12: Bom dia, Conte. Bom dia, Johnny. Passando aqui pra desejar ótima sexta a todos. E pedir que você toque hoje pra nós aí na riqueza e na pobreza. Agradecer para todos, você na escuta do programa aí. Valeu. Ótima sexta para todos e um bom dia.
9: Valeu, um abraço para você, minha amiga Ivone. Bom dia para minha amiga Vanilda. Um cheiro para você. Mucura, um beijo. Tá vindo pra cidade, viu? E ouvindo a nossa Rádio Conte. Um cheiro para você, tá na estrada. Um beijo, Vanilda. Oi, Vicente, bom dia.
13: Bom dia, Rádio Conte, bom dia, Johnny Cléia, bom dia a todos, Enxada Cega aí de plantão. Tô passando aí para deixar meu forte abraço e gostaria de ouvir hoje aí Telefone Mudo com Chitãozinho e Chororó.
9: É, bagaceira.
13: Estamos por cá, né, minha amiga, nessa sexta-feira aí, quente. Deus abençoe que venha uma chuva aí a qualquer momento, né? Estamos por cá, 100% e 1000 por hora. Um alô aí pro Leandro Pedacilva, pro Bruno.
9: Chuva calma, em nome de Jesus, né, Vicente? Fé em Deus. Johnny, abençoado final de semana pra você. Peço a música Havaiana 36 pra você e todos os nossos ouvintes. Bom dia, abençoada semana pra você também. Ô, Ângela, bom dia, Maria.
14: Oi,
9: Ribeiro.
14: Amiga, bom dia, tudo bem?
9: Graças a Deus, ótima.
14: Tô por cá, amiga. Dia do possível, vai indo. Amigo, gostaria de ouvir aquela música Rosana, Amor e o Poder. Eu mesmo ofereço para meu esposo, para você, todos da rádio, minha amiga Mosaí, meus colegas que estiveram ouvindo e todos ouvindo e gostar da mesma. Um ótimo dia abençoado, minha querida. Cheiro, fique com Deus, que Deus abençoe você e toda a sua família sempre. Um ótimo final de semana para todos.
9: Obrigada, muita meu saúde. Amor. Um cheiro para você também, tá? Aquele abraço. Bom dia, Samuel.
15: Dia, tudo jóia?
9: Eu tô ótima.
15: Tá pra nós aquela
2: toca a fita do meu carro aí pra nós. Acho que é Barçou Galeno.
9: Ah, é, bagaceira.
2: Uma sexta a todos nós aí. Bom dia, abençoado final de semana. Alô, pros enxada cega aí. Leandro Pedaceu, Vicente, Gilmar. Galera toda aí.
9: No toca-fita do meu carro, uma canção me faz lembrar você. Essa moda, né? Deixa comigo, Samuel. Vou mandar já. Vocês estão pedindo só moda cachorra hoje, hein? É hoje que eu saio daqui diretamente pra onde? Pra casa, pra arrumar a casa. Bom dia, Johnny. Tudo bem? Toca pra mim, Júlio Nascimento. A volta da Dalziza. Ei! Adriana da Fazenda Nova Bela, município de Cumaru do Norte. Um beijo, minha gata. Deixa comigo. Bom dia, Maria Johnny, de Oliveira.
7: É Maria Oliveira, Cerqueira de Carvalho. Johnny, eu quero participar do sorteio. Quero ouvir um louvor. Em nome de Jesus.
9: Amém.
7: Que o nome do louvor é Tereza. Que o Senhor Jesus te abençoe, sua família. Com muita paz, saúde e teu trabalho. Em nome de Jesus.
9: Um Amém, abraço. Meu amor. A senhora também. Beijo grande, tá? Bom dia, dona Vicentina.
8: Oi, Johnny Cleia. Bom dia. E aí, como que tá? Tudo
9: eu tô bem demais, graças a Deus.
8: Johnny Cleia, coloca o meu nome no sorteio e roda pra mim a música com Creone, Barreirito, Passarinho, Prisioneiro. Eu creio que é eles mesmos que cantam.
9: Deixa comigo. Aquele abraço, dona Vicentina. Bom dia, dona Lázara. Tá pedindo música do Gine Gine, Bebendo nos Bares. Lázara Alves Dias, deixa comigo. Bom dia, Johnny. Quero pedir a música Menina Que Eu Fui. Ana Paula Jardim de Melo, mandando pro seu esposo João Marcos, pra sua filha, pra suas filhas Elivânia e Eliana, lá no bairro Cristo Rei. Ana Paula Jardim de Melo. Ótima sexta pra você também, minha linda. Bom dia, Johnny. Toca a música Zezé de Camargo e Luciano, Ferro e Fogo. Eliane Pereira dos Santos, mando já. Oi, Johnny, quero pedir a música Com Asas Livres, A Dor Desse Amor. Tô falando só moda cachorra hoje. Mando pra todo mundo que curte a programação, que curte, né? E pra galera da Araguaia Veículos. Abraço pra você. Vai chegar na sexta-feira, a gente tem mais nem discurso, né, gente? A língua vai estar enrolando. Lucas Souza Fragoso, abraço, meu amigo. Bom dia, Lisete.
15: Deus nos dê uma sexta-feira abençoada. Ofereço
9: Amém.
15: Toda a programação de hoje para todos os seus ouvintes aqui do Projeto Caxangá.
9: Amém, minha linda. Você também. Bom dia, Leandro. Olha aí, a figurinha dele foca na
16: bom
9: sexta.
16: Bom dia, Johnny. Manda aí, Raine, Estrada da Esperança. Foca na sexta. Manda aí um alô aí pro Enxada Cega. Samuel, Lisete, mais um bocado aí.
9: Deixa comigo, aquele abraço, Leandro Pedacilva. Bom dia, minha amiga Cleuzinha.
17: Bom dia, Johnny. Tudo bem, amiga?
9: Tudo, graças a Deus.
17: Espero que sim, gatona. Então, Johnny, só passando para pedir aí a música aí de Fernando Mendes, que adianta ir à igreja e rezar e fazer tudo errado. Eu gosto dessa música, é a realidade.
9: Eu também, né, gosto.
17: Um abraço e um beijo. Oferecer pra você e a todos que gostaram da mesma, ok? Tchau, tchau.
9: Abração pra você, Cleuzinho. Amo essa música, viu? Bom dia, Luiz. Tudo bem, Luiz Signorini?
18: Bom dia, Johnny. Johnny, queria ouvir a música aí com Zé Moraes, Nossa Senhora do Passo da Reserva. Beleza? E aí, ofereço pra vocês. Beleza. Aí da rádio. E para quem estiver na escuta, gostar da mesa. Valeu, obrigado.
9: Valeu, Luiz, aquele abraço. Bom dia,
19: Oi,
9: Terezinha.
19: Bom dia, Johnny, aqui é Terezinha, aqui da Vila Nova. Me manda aquela música, a Rosa Branca, para minha família, para tu e para quem está escutando o programa, para Maligue, lá na IP. Um bom dia com Deus.
9: Bom dia, Terezinha, aquele abraço, minha linda. Bom dia, minha amiga Nilza.
20: Bom dia. Hoje eu gostaria de ouvir a música com RPM. Donzela de Ferro. Ofereço para você e para todos os ouvintes que estiverem na escuta da Conte. Desejo a todos aí uma excelente sexta-feira e um bom final de semana. Leonilza Souza Silva.
9: Abraço para você, Leonilza. Mando já, minha querida. Bom dia, Johnny. Toca a música de Ana, Porque Brigamos. Mando já, Marinete. João Isabel, bom dia.
21: Bom dia, Johnny. Quem é que é o João Isabel da Cid? Ano passado ele participou do programa. Quer pedir a música Alemão do Forró? Fica amor, ofereço para você, para todo mundo que estiver ouvindo o programa. Johnny, colocando meu nome no sorteio. Tchau e obrigado.
9: Tchau, obrigado. Aquele abraço a você, João Isabel. Bom dia, Marcelo.
22: Bom dia, Johnny. E aí, só de boa?
9: Graças Johnny, a Deus.
22: Manda uma música para nós aí, Johnny. Com Amaro Batista, Folha Seca. Ele tá aqui na Unemat aqui. Baiado, fazendo um serviço aqui, escutando essa. A rádio aí, manda uma música aí pra nós aí. Eu curti aqui. O CD Popular Edson. Manda aí pra nós aí curtir aqui. O Gordinho Pernambucano.
9: Alô, Gordinho Pernambucano, abraço a você, meu amigo Marcelo, beijo grande pra vocês, obrigado por essa audiência maravilhosa, tá? Só pra contrariar, depois do prazer. Vocês lembram dessa, gente? Linda, né?

0: Tudo pra você, minha Isabela.
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2: Oi, gente linda. Letícia Leal aqui no Guia Astral. Que bom ter você nesta primeira parte. Vamos conferir as previsões para Áries, Touro e Gêmeos.
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2: Ariano e Ariana. Existem insatisfações que precisam ser bem direcionadas. Cuidado com desafetos ou dificuldades em investimentos. Assuntos te deixam em destaque. Pedem posturas firmes. Sua cor do dia é amarelo. Número da sorte, 29.
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2: Agora, Taurino e Taurina. Atenção com interferências que dificultam a relação com alguém, principalmente parentes. O cenário pede reserva e silêncio para analisar. A experiência exige mais elaboração emocional, tá? Cor do dia, vermelho. Número da sorte, 33.
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2: Geminianos de plantão, fique de olho no ciúme. Siga seus planos com harmonia e aprendizado. Atenção com investimentos. Cor do dia, preto. Número da sorte, 13. Daqui a pouquinho eu volto com mais previsões do Guia Astral, trazendo Câncer, Leão e Virgem. Não saia daí.
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pessoal! Lineu Silva chegando com toda a energia para mais um Momento Pet. Que alegria ter você com a gente nessa primeira parte do programa, onde a gente celebra e aprende tudo sobre nossos amigos. Para começar, um alerta importante para quem tem gatinho. A terceira pálpebra pode aparecer por várias razões, viu? Não só problemas nos olhos, mas também conjuntivite, síndrome de Hall, câncer ou até desidratação grave, que pode indicar insuficiência renal. Algumas raças, tipo o birmanês, já têm essa predisposição. Mas olha, se você tem uma tartaruga, saiba que elas são tímidas, mas com carinho e um bom espaço, ficam felizes e te reconhecem. E se o seu sonho é ter um papagaio falante, lembre-se, só compre aves legalizadas pelo Ibama, com anel e registro. Procure criadouros confiáveis para evitar o contrabando. 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Não saia daí!

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2: E aí, galera da novela? Andressa Pires chegando com tudo pra gente mergulhar nas emoções que só as nossas tramas trazem. Pra começar, vamos direto pro que rolou e vai rolar no capítulo de hoje de A Nobreza do Amor. Prepara o coração, porque a Tereza tá super preocupada com a decisão do José de ir pra Batanga sozinho. E que bomba! O Chinua descobre que a Binta e o Pascoal são amantes. A Graça, desconfiada, acha que a Ritinha é filha da Belmira com o Diógenes. Januário se aproxima da Ana Maria e o Vitalino super aprova. No hospital, a Salma pensa em ir com o Omar visitar a Vera, Niara, mas o Fuad aparece e impede. Para completar, o Tônio chega e irrita o Omar. O Pascoal, cada vez mais vilão, castiga o Dumi por tentar falar com a Kênia. Chinua e a Kim estão desesperados com a Binta. E tem mais, o Sebastião intercepta um telegrama importantíssimo do Chinua para Alica e a Virgínia comemora. Para fechar, o Gendal chega em Portugal. E o Novelas volta rapidinho com os destaques de Por Você. Não sai daí.
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1: 9:03, 9:03 agora, vamos que vamos, nosso bom dia. Vamos atender mais um pouco de participação. Lembrando que tem muita música pra tocar ainda do primeiro bloco, mas eu vou atender mais um, tá? Bom dia, Ana Lídia.
2: Bom dia, uma ótima sexta pra nós. Sextou. É, coloca a música no gosto, Jamires. Obrigada, Antônia.
1: Abraço pra você, minha querida. Bom dia, Nália.
3: Bom dia, Johnny. Bom dia, Rádio Conte. Conte, ótima segunda-feira pra vocês. Que Deus segunda? Abençoe seu dia, Johnny. Tô aqui na escuta, só pra oferecer as músicas só pra curtir pra você, Johnny. Um abraço.
1: Ótima sexta, Nália. Bom dia, Maria Antônia.
4: Johnny, bom dia, tudo bem?
1: Tudo.
4: Eu aquela música, se eu não tivesse ido, era tão feliz. Ofereço meus filhos, para meus netos, meus dois bisnetinhos, pra você, pra Dayara, pra Poliana e pra Ângela, na Fazenda Santa Lúcia. Pra participar do sorteio.
1: Tá participando, minha querida, aquele abraço pra você, Maria Antônia. Bom dia, Domingos Aparecido. Johnny, tudo bem? Tudo jóia? Roda pra nós. Pedro Bento e Zé da Estrada, sete palavras. Pra minha esposa Juliana, meu filho Andiel, minha mãe Divina, meu amigo Gilberto e sua esposa. Seu Antônio Baltazar e família. Seu Garcia e família. Pros meus amigos do Projeto Caxangá e todo o pessoal da Congregação Maranata. Mando já meu amigo Domingos. Abraço pra você, meu amigo. Obrigada. Oi, Marli.
5: Bom dia, Johnny. Bom dia. Com alegria.
1: Bom dia.
5: Como é que você tá, sua família?
1: Estamos
5: Johnny,
1: bem,
5: não vou falar o nome das pessoas, que são muitas. Manda uma música dos Titãs. Daquelas antigas, boa, para nós todos ouvir esse maravilhoso programa. E que Deus abençoe a todos nós, nossa sexta-feira e nosso final de semana. Com nosso Senhor Jesus Cristo, nosso Papai Celestial e nossa Mãezinha Aparecida. Beijoca
1: amém.
5: A todos. Para Poliana também.
1: Amém, amém.
5: Johnny,
1: oi.
5: Manda uns parabéns para o Ney Nando, para a comadre Jane e com o padre Vils, que estão fazendo aniversário de casamento amanhã. E amanhã você não está na rádio, coração. Beijo, que Deus abençoe você.
1: Um beijo, que Deus abençoe muito a vida deles dois também, tá bom, minha linda? Aquele abraço, Marli. Oi, Isabel.
6: Bom dia, Johnny Craia.
1: Bom
6: quero,
1: dia.
6: Eu quero que toque a música do padre Marcelo, abençoa
7: Elivânia,
6: a minha família
7: Eliana,
6: também.
7: No bairro Cristo Rei, na Paula Jardim
6: para
7: de Melo. Ótima sexta pra você também, minha linda. Bom dia, Johnny. Toca a música de Camargo Luciano, Fé em Fogo. Eliane Pereira.
1: Um cheiro pra você, Isabel. Beijo grande, minha linda. Bom dia, meu amigo Lambão.
8: Bom dia, Titi. Beleza? Toca aí pra nós.
1: Beleza.
8: Uma cozinha higiene aí pra nós. Tranquilo?
1: Tranquilo.
8: É, oferece aí pro Melé. Meu amigo velho lá do... Beleza? Oferece aí pro Bruninho. Bruninho da Paz, malandrinho. Beleza? Valeu, Titi. Benção. Estamos por aqui, sempre ouvindo. Falou, tia. Flamenguista.
1: Deus te dê vergonha na cara.
8: Vai dar nós de novo, hein?
1: Abraço pra você, Lambão.
9: Bom dia, Johnny,
1: bom
9: tudo
1: dia,
9: bem?
1: Bom dia, Dona Santina.
9: Olha aqui, estamos bem também. Toca a música, vou pra Santa Catarina. Aqui pra nós curtir, e pra minha família Celere, e os ouvintes que gostaram dessa música. Pra você, minha linda. Fique com Deus, tchau. Um bom final de semana, que Deus dê força pra tu enfrentar o programa de dia a dia.
1: Amém, amém.
9: Saúde.
1: Obrigada.
9: Tá bom. Saúde pra todos nós, que Deus abençoe.
1: Um cheiro,
9: tchau.
1: Dona Santina, beijo. Aquele abraço, beijo.
10: Bom dia, Johnny.
1: Bom dia.
10: Manda aí pra nós, o Moranguinho do Nordeste, com o Laírto. Bom dia, gatão, cheiro.
1: Aquele abraço pra você, Dona Maria do Xambari. Bom dia, Divina.
11: Oi, Johnny, bom dia.
1: Bom
11: tudo
1: dia.
11: Bem?
1: Tudo ótimo.
11: Johnny, roda aí pra mim ouvir com o de Paulinho Paulino. Tudo passa. E oferecer pra vocês e pra mim ouvir. Um abraço, fica com Deus.
1: Com Deus também, minha querida.
11: E
1: aquele
11: Deus
1: abraço.
11: Deus
1: te abençoe também. O áudio dela cortou sozinho, viu, gente?
12: Jones, quero uma música com Lindomar Castilho. Uma daquelas que dá saudade, tá? Um abraço.
1: Beleza, Dona Maria Benilde, um beijo, minha gata. Bom dia, Johnny, tudo bem? Tudo toca pra ir. Baitaca, querência amada. Ofereço especialmente pra Dona Edith, pro seu Pedro, pra Dona Santina, todos os gaúchos na escuta. Domingo comemoramos o dia do gaúcho, Alvani Pitt Schmidt. Um beijo pra você, minha querida, toda essa gaúchada amada que tá ouvindo a nossa Rádio Conte. Johnny, tudo bem? Tudo. Quero ouvir Viúva Sem Nada. De oferecer para vocês da rádio, quem estiver na escuta. Obrigado. Ótima sexta-feira abençoada. Ivone Terezinha Lewandowski. Diga, meu amigo Bruno.
13: Bom dia, minha amiga querida Diane Clema, morena do cabelo cachado. Johnny, queria pedir a música. É... O chão vai tremer que o bicho vai pegar a mão dos cacuetes e outros. Quero oferecer para mim, para minha mãe e para minha avó. Se tiver sorteio, bota meu nome de sorteio. Fernando Souza. Te obrigado, Johnny. Johnny, essa música aqui eu quero oferecer pra Aparecido, pra Juliana, pra Angel, pra Dona Divina. Ele deve estar na escuta lá, fala pra nós, bom dia.
1: Um cheiro pra você, Bruno, aquele abraço. Bom dia, Lourdes.
14: Bom dia, Johnny. A Lourdes Dias, aqui do Tira 31. Toca a música pra nós, A Casa da Vovó.
0: Quero oferecer a todos meus netos e quem gostar da mesma. E uma ótima sexta-feira abençoada e protegida por Deus a todos nós.
1: Um cheiro para você, minha querida Lourdes Dias.

0: Bom dia, Naldo.
1: Bom dia, Harry Ponte. Bom dia, Moreno, cabelo cacheado. Moreno, bota um modão pra nós. Zé do Brega, manda a sua escolha. Feliz pra você da rádio, feliz pro parceiro Auro. E pra todos gostaram mesmo. Tchau e obrigado.
0: Tchau, obrigada. Aquele abraço para você, viu, meu amigo Naldo Maraense. Beijo grande. Bom dia, Johnny. Tudo bem? Quero ouvir um hino com a cantora Bruna Carla. A Vitória.

0: Olha, agradeço para quem gostar da mesma e para vocês aí da Conte, Bruno. Tenham um bom dia, um bom final de semana.
1: Obrigada,
0: Programa
1: minha
0: novo
1: flor.
0: vocês.
1: Um cheiro.
2: Bom dia, Johnny, tudo
1: Bom dia,
2: bem?
1: minha gata.
2: Johnny, toca uma música aí e eu ofereço para você, para minha irmã que tá chegando, a Edna, tá chegando em Vila Rica,
1: Ai, que
2: para todos os
1: chique.
2: ouvintes da rádio. Um dia feliz para você.
1: Obrigada, meu amor, para você também. Que bom ouvir seu áudio aqui, viu, Ednaí? Um cheiro para você. E pro Língua de Tamar também, Tamanduá também, do Jair, né? Língua de Tamanduá, viu, gente? Que ali, Ave Maria. Nem puxou, se tivesse puxado um pouquinho da esposa, era gente. Um beijo para você, Dinaí, para Edna. Seja bem-vinda à nossa cidade de Vila Rica. Pablo, nem doeu. Eu não senti. 9 e 10.

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1: Olá, papais e mamães maravilhosos. Que alegria ter vocês aqui na nossa companhia. Começando mais uma vez o nosso Mamãe a Bordo. Eu sou Andressa Pires e é um prazer enorme estar pertinho de vocês, compartilhando dicas e carinho nesta primeira parte do programa. E a dica especial que separamos para vocês, que adoram uma aventura, é sobre viajar com as crianças. Para que seja fantástico e não desastroso, a preparação é tudo. Sabiam que muitos hotéis já têm uma super estrutura? Para bebês tem a Copa Baby, com papinhas, leites, frutas e até micro-ondas e esterilizador de mamadeira à disposição 24 horas. E se a viagem for de avião ou ônibus com bebê pequeno, reserve as primeiras poltronas.

0: poltronas para ter um bercinho acoplado. Ah, e não esqueçam de conversar com o pediatra, tá? Para ver se precisa levar algum remedinho. Pense em tudo com carinho e a viagem vai ser inesquecível. Um beijo enorme e já voltamos com mais.
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1: 9 e 18.
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14: E chegou a hora de conferir as previsões para o seu signo. Começamos com você, Câncer.
15: Câncer, Leão, Virgem.
14: A pessoa amada pode estar com dificuldades financeiras ou bloqueios que geram insatisfações, viu? É preciso fazer escolhas para equilibrar a relação, dando atenção à troca. A sua cor é azul e o número da sorte, 1.
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14: Agora, Leão, podem surgir desafetos ou dificuldades para interagir com colegas de trabalho. A experiência pede que você entenda os fatos para expressar sua opinião ou agregar informações. Sua cor é verde e o número 58.
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14: E você de Virgem, precisa gerenciar melhor sentimentos como ciúme e controle, com filhos ou no namoro. Analise seu comportamento para assumir o controle da situação de forma saudável. A sua cor é prata e o número da sorte, 11. Daqui a pouco eu volto com as previsões para os próximos signos. Continue com a gente no Guia Astral.
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2: Oi, eu sou Letícia Leal e o Momento Informação tá no ar. Começando com uma dica de saúde pra gente se sentir bem.
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2: Que tal dar uma atenção especial para sua autoestima? Reconhecer suas qualidades, se valorizar, isso faz uma diferença enorme, melhora a nossa confiança e motivação, é um verdadeiro carinho para o nosso bem-estar emocional. E sabe o que também ajuda muito? Manter o corpo em movimento. Pequenos hábitos, como subir escadas ou caminhar mais, já fazem um bem danado para a circulação e ajudam a evitar aquelas dores chatinhas. É simples, mas poderoso. E continua ligado aqui na rádio, porque na próxima parte do programa, o Momento Informação traz dicas valiosas para sua casa. Não sai daí!
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1: E olha, mamães e papais, tem assunto que facilita muito a nossa vida, né? Um deles é a fralda calça. Lá no Japão, por exemplo, é quase só o que usam, sabia? E não é à toa. Ela é super fácil de vestir, perfeita para os pequenos que se movimentam muito, e para tirar é só rasgar as laterais, sem bagunça. Ajuda muito a evitar vazamentos, porque se ajusta direitinho ao corpinho do bebê. E sabe quando você está fora de casa, em um lugar sem estrutura para trocar? A fralda calça é uma mão na roda. E mais uma dica. Na hora do desfralde noturno, que às vezes é um desafio, a criança que já usa calcinha ou cueca pode não aceitar a fralda comum. Mas a fralda calça, por vestir em pé, costuma ser bem aceita. Tem várias marcas e preços no mercado. Então vale a pena experimentar e ver qual funciona melhor para sua família. Fica a dica.
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0: Essa aqui é a volta da Dalziza, né? Ainda tem a volta da Lady Anne. Essa aqui é a volta da Lady Anne, né? Tem a volta da Dalziza que a meu ouvinte pediu. Ah, bagaceira, vai tocar já já essa também. A Lady Anne já voltou pra mim. Essa moda cachorro, gente, 9 horas e 38 minutos, 9 e 38 agora. Pra você que tá sintonizado na nossa Rádio Conte FM 101,5, obrigado pelo carinho. A comunidade Nossa Senhora da Salete, né, na IP, convida você e sua família. Deixa eu ver aqui, dia 27, é 27 de setembro agora também essa festa, viu, gente? Convida você e sua família para uma grandiosa festa. A programação é a seguinte: às 10 horas da manhã tem a Santa Missa, meio-dia, delicioso, almoço, churrasco, saladas e bebidas em geral, né? Às 13 horas tem a festa, continua, animação e também tem torneio de bocha, tá? A premiação do torneio de bocha é a seguinte: quem vai cantar aqui na festa, a gente não colocou, não? O torneio de bocha é R$1.000 a premiação. Deixa eu ver aqui, bocha, R$1.000 mais valor da inscrição, é? Primeiro lugar e segundo lugar, R$500 mais o valor da inscrição. Eu acho que é isso. Tem o valor da inscrição também, né? Tem mais o valor da inscrição. Vou entender essa mídia aqui, porque eu não tô entendendo esse texto aqui, não. Teremos também leilões. Tem leilão também, aquele leilão maravilhoso. Eu guardo esses leilão, viu, gente? Teremos também festa maravilhosa. Reúna sua família, traga pra você, traga sua família pra curtir com a gente. Muita alegria, muita animação. 27 de setembro. Maiores informações no 66984189669. É dia 27 de setembro, esperando por você nessa festa da comunidade Nossa Senhora, comunidade da Salete. Isso? Comunidade Nossa Senhora Salete, isso. Vou entender esse texto aqui pra não saber quem vai cantar lá, porque tá grande demais, não entendi quase nada. 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Já, já eu volto. 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
7: Olá, queridos ouvintes. Andessa Pires de volta com o Novelas. E agora vamos mergulhar nos acontecimentos eletrizantes de Por Você. A Bela, gente, é surpreendida por um pedido da Pérola. E a Vanessa chega causando. Que babado! Decepcionada, Yara pede para Juarez deixar sua casa. Toy pensa estar se aproximando de Leandra. E o Enzo, coitado, pede perdão para Margot. O grande destaque, Bela aceita a presidência do hospital, para alegria da Pérola. Mas ela descobre uma tentativa de golpe de Vanessa e Junqueira. E a revolta de Vanessa é inevitável. Lucas ajuda Sabugo a realizar o sonho de visitar a cidade natal. E tem mais. Pérola aceita tratar a doença por amor à neta, emocionando Leandra. Para fechar, Gabriel faz uma descoberta bombástica sobre o carro que matou Julie. Muita emoção, né? Já já, o Novelas está de volta, com os destaques da novela Quem Ama, Cuida.
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Asas Livres cantando sucesso pra você, A Dor Desse Amor. Moda cachorra essa, hein? 9h49. Agora sim, gente. 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Fim de novo, porque eu sou enjoada, gente. Sou enjoada, eu sou detalhista, tá? Já eu volto.

joelhos se limpam sozinhos e não devem tomar banho. É prejudicial e estressante. A alimentação ideal é ração, mais uns 20% de vegetais frescos como cenoura e brócolis, mas evite grãos e batata. Vacinação e gaiola limpa são cruciais, e a escovação do pelo é frequente. Sobre a longevidade dos cães, os pequenos e médios vivem mais, alguns superam 20 anos. Grandes, de 10 a 13. Gigantes, como o São Bernardo, vivem de 8 a 11 anos. Se o seu gato faz xixi fora da caixa, procure o veterinário. Pode ser demarcação, doença urinária ou limpeza inadequada da caixa. Ele vai te ajudar a resolver. Mas não saia daí, porque o Momento Pet continua daqui a pouco com muito mais dicas e informações para cuidar do seu melhor amigo.

0: 9 horas e 55 minutos, 9h55 agora. Deixa eu continuar atendendo vocês aqui. Bom dia, Antônio, tudo bem?
1: Opa, bom dia, Johnny Clay. Tudo bom?
0: Como tudo é que jóia, tá? Graças tudo a tranquilo? Deus.
1: Eu quero que você toque a música Jaguatirica. É de Martinho da Vila ou Zé Catimba. Um deles. Jaguatirica. Oferecer para quem estiver na escuta, para vocês aí do rádio. E pro Língua Preta.
0: Beleza, meu amigo Antônio Vilmar, aquele abraço. Bom dia, seu Clemente.
2: Bom dia, Johnny. Bom?
0: Bom.
2: Graças a Deus, tira o calor, né? Fala da música minha com o Roberto Leal. Rebenta a festa. Pra você da rádio, pro Meleia, pra quem gostar. Põe no sorteio, Johnny. Tchau, obrigado.
0: Tchau, obrigado. Aquele abraço a você, Clemente. Beijo grande. Bom dia, Johnny. Quero ouvir Nando Moreno, Pistas. Bom dia, Leandra. Bom dia, Vanderleia.
3: Oi, Johnny. Bom dia. Eu também quero participar do sorteio. E um louvor à sua esposa.
0: Abraço pra você, minha querida, participando. Bom dia, Helena.
3: Bom dia, Johnny Cleia. Tudo bem aí com você?
0: Eu tô ótima.
3: Aqui tá tudo bem, graças a Deus. Eita, nós. Vocês tão rindo aí desse menino aí, tomando benção. Pois é, Johnny Cleia. Põe o nome no sorteio, que é Helena de Souza Danta. Cristo Rei. Tá tudo tranquilo aí com você, querida?
0: Tudo bem,
3: aqui tá tudo bem, graças a Deus. Pois é, eu acho engraçado esse menino aí te pedir benção.
0: Pensa, esse inseto.
3: Ai, é o lambão, né?
0: É o lambão.
3: Não, então tá bom, tá certo. Então tá, um abraço aí. Boa sexta-feira pra você. Um Deus, tchau.
0: Dizendo ele que vai me casar com Lepa. Vai não, dona Helena. Deixa eu solteirinha, que é tão bom. Bom dia, demais.
4: Tudo bem? Tudo bem? Tudo bem? Aí, a sua escolha. Ofereço pra minha mãe Maria Antônia, meus 4 filhos, meus 2 netinhos, meu esposo, minhas irmãs, meus sobrinhos, pra você e pra Dayara. Quero participar do sorteio.
0: Tá participando até mais. Aquele abraço. Bom dia, dona Edith.
5: Johnny. Bom dia, ouvintes da Rádio Conte. Queria participar do sorteio, oferecer a próxima música a todos que estiverem na escuta e para vocês aí da rádio, Johnny. Um abraço, Edith.
0: Tá participando, minha linda. Aquele abraço. Bom dia, Johnny. Tudo bem? Quero ouvir a música Bate o Pé. Abraço, Sirene Raso. Um beijo, minha linda. Diga, Naldo.
6: Moreno Cajara, depois bota uma pra nós da tua... Se não for pelo amor, do Amado Batista, se não for pelo amor. Depois botou pra nós, bota costa pra nós aí. Tchau e obrigado.
0: Abraço pra você, Naldo. Manda sim. Bom dia, Bruno.
7: Ei, Diane. Oi. Esse menino que mandou áudio pra tu te chamou de titia, o Lambão. Eu vi ele lá no supermercado vendão.
0: Pois é, me chamando de titia, um monstro desse. Gente, pensa, vou pegar aí de peia, viu? Se pode, vassourinha, né, Bruno? Bom dia, dona Celeste.
8: Bom dia, Rádio Conde. Bom dia, Johnny. Oi, Johnny. Como é que tá por aí? Tudo bem? Tudo tranquilo?
0: Eu tô ótima, graças a Deus.
8: Espero que vocês sejam maravilhosos. Johnny, eu gostaria de ouvir a música com Daniel, Brigas e Ciúme. Ofereço para todos meus amigos e todos vocês aí da rádio com muito carinho e que vocês tenham um ótimo dia abençoado.
0: Obrigada, dona Celeste. Aquele abraço, minha linda. Bom dia, dona Valdira.
9: Bom dia, Johnny. Johnny, se for possível, eu toco o hino Vida aos Sepulcros com Gabriela Rocha. Para mim, no momento gospel, eu ofereço para todos os ouvintes da Rádio Conte e para você. Um abraço, Johnny. Fica com Deus.
0: Um cheiro, minha linda. Aquele abraço. Bom dia, Inês.
10: Tudo jóia. Eu também curti mesmo, coloca meu nome no sorteio.
0: Tá no sorteio, minha querida. Bom dia, dona Angelina. Bom dia, Alcides Arman. Bom dia, Johnny, tudo bem? Quero ouvir a música Escolha. Quero participar do sorteio, Rosângela de Souza Dantas. Tá participando, minha querida. Bom dia, Gertrudes.
11: Bom dia, Johnny, tudo bem, Johnny?
0: Eu tô ótima.
11: Johnny, eu quero que você toque pra mim com o João Mineiro Marciano. Faça-me um favor, me mate de amor. Ofereço especialmente pra você aí na rádio, pra me curtir, pra Emília lá em Porto Nacional, pra Piriguete em Porto Nacional, pra Dona Francisca. E para a Karina aqui na Reunida 2. Um bom dia, uma boa sexta-feira, um bom trabalho, com muita saúde, paz, amor e felicidade.
0: Obrigada, minha querida. Aquele abraço, um beijo grande. Bom dia, Valmira. Tá pedindo música aqui da programação. Aquele abraço para você, tá participando do sorteio já.
12: Bom dia, Johnny Clécia.
0: Bom dia.
12: Johnny Clécia, eu queria pedir uma música. Estou aqui na Vila Nova, né? Meu nome é Juscelene, eu quero a música Folha Seca com Amado Batista. Toda vida eu esqueço meu nome. Meu nome é Juscelene. Estou aqui na Vila Nova.
0: Juscelene Maria Medeiros, né? Isso?
12: Toda vida eu esqueço de falar meu nome.
0: Tá salvo aqui, minha querida. Tá salvo aqui, tá? Aquele abraço. Bom dia, Aldina.
13: Bom dia, Johnny. Sextou, hein? Sexta-feira boa, abençoada. Tá faltando só uma chuvinha, né? Mas Deus proverá. Nada para Deus é impossível.
0: Amém.
13: Primeiro, se puder rodar um pra mim, boi daquelas. Para nós é. Fale Marcelo Rossi, Maria passa na frente, eu ofereço para você todos que estão na escuta do programa e eu muito obrigada.
0: Abraço para você, Aldina, beijo grande.
14: Bom dia, Johnny Cleia.
0: Bom dia.
14: Elisa Regina. Queria pedir a música Lauana Prado e Léo Bramalho. Eu só quero ser feliz. Oferecer para minha família, para minhas cunhadas, minhas irmãs, todos que estiverem na escuta e para vocês aí da rádio. Um bom dia, uma ótima sexta-feira e um bom final de semana a todos vocês.
0: Obrigada, Elisa. Um cheiro, minha querida. Bom dia.
1: Bom dia, Johnny Cleia. Bom dia para todos os ouvintes. Quero pedir uma música aí que roda a música para mim, a próxima música aí. É, e ofereço para minha esposa, para minha mãe, para meus filhos, meus irmãos, para todos. Meu nome é Olício da Vila Nova. Bom dia.
0: Olício, aquele abraço, meu querido. Beijo grande. Obrigado pela participação. Já já eu volto. Gente.
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1: Oi, minhas lindas. Que alegria ter você de volta aqui com a gente no Toque de Mulher. É sempre bom estar juntinha de vocês, com dicas que fazem a diferença no nosso dia a dia, não é mesmo? E pra gente seguir nossa conversa, que tal falarmos dos nossos cachos? A gente sabe que cabelo cacheado é naturalmente mais sequinho, por isso a hidratação é fundamental. E tem três ingredientes que fazem toda a diferença. O óleo de coco, por exemplo, é indispensável. Ele ajuda a prevenir a quebra e a queda do cabelo. O mel, com suas propriedades umectantes, regula e retém a hidratação, além de fortalecer os folículos para um crescimento bem saudável. E o óleo cítrico? Ah, esse, além de um cheirinho delicioso, deixa os fios mais macios e maleáveis. Seus cachos merecem esse carinho. Fica ligadinha, porque a gente já tá de volta com muito mais para você, aqui no Toque de Mulher.
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1: Vamos conferir agora as previsões para mais três signos do zodíaco.
0: Libra, Escorpião, Sagitário.
1: Para Libra, a pessoa amada enfrenta desafios em família. Entenda o momento, gerenciando insatisfação e ciúme para uma troca saudável. Cor, bege. Número 7.
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1: Escorpião, atenção à insatisfação no trabalho, entenda as condições para lidar

0: produtivamente, pois há desafetos. Cor, rosa. Número 37.
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0: Sagitário. O financeiro pede ajustes no alto valor. Sentir-se desvalorizado e a autoestima acionada pode estar ligado a filhos ou namoro. Reflita. Cor, branca. Número 2. Daqui a pouco estaremos de volta com as previsões finais do Guia Astral. Não saia daí.
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9: Que delícia ter você aqui com a gente no Mamãe a Bordo. E para nossa conversa de agora, que tal a gente falar sobre um desafio que muitos pais e mães enfrentam? Aquele momento de ajudar o pequeno a dormir sozinho. Ai, é um processo, né? Depois de um tempo na cama dos pais, algumas crianças podem ter uma certa dificuldade em dormir no próprio quarto. E a dica de ouro é: persista, mamãe, persista, papai. Mesmo que role um chorinho, tá tudo bem. Um de vocês pode ir lá acalmar, mas mantendo a decisão, sabe? Nos primeiros dias, tudo é novidade, então podem ficar no quartinho até eles adormecerem. Mas ó, sempre conversando antes, explicando que a partir de agora é no quartinho deles. Nada de fazer escondido, pra não assustar. E se rolar medinho do escuro, uma luz fraquinha, um abajur ajuda demais. É um carinho que faz toda a diferença. Um beijo enorme pra você que acompanhou essa parte do nosso programa. Fica ligadinho na rádio, porque o Mamãe a Bordo volta com muito mais pra gente conversar, tá bom? Até a próxima.
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Sabia que os gatos, mesmo gostando da solidão, dependem bastante de nós depois de domesticados? Eles nos dão elegância e charme em troca de cuidado, uma relação de interesse bem fofa. E falando em cuidado, uma dica importante. Se encontrar um cão atropelado, deite-o do lado direito, cubra-o para não sentir frio e mantenha a cabeça reta, verificando a respiração. Ah, e para os amantes de peixes, aquários de água doce são ótimos. São de água quente, pouco turva, de fácil manutenção e iluminação baixa, o que ajuda na conta de luz. Suas condições facilitam a reprodução de peixes pequenos e plantas. Nosso tempo voou, chegamos ao fim do seu Momento Pet. Que bom que você esteve com a gente, aprendendo e se divertindo com o universo animal. Muito obrigado pela sua companhia, um beijo no coração e a gente se encontra na próxima edição do Momento Pet.

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1: 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Que bom ter você de volta aqui no nosso Novelas, minha gente. Para começar, vamos mergulhar de cabeça nos acontecimentos de Quem Ama Cuida, porque o bicho tá pegando. No capítulo de hoje, Ademir e Adriana tiveram uma troca de ameaças daquelas. Ele ficou tenso quando ela perguntou se foi o responsável pela morte do Arthur. Será, hein? Enquanto isso, Adriana já pediu para Liris encontrar um documento super importante do pai da Brigitte, algo que pode complicar a Pilar. Falando nela, a Nancy ficou de queixo caído ao dar de cara com a Pilar e o Thiago. E o Tom, hein? Questionou a Helenice ao ver a Adriana na casa dele. Que confusão! Eita que o coração não aguenta, né? Não perca os próximos capítulos. Nosso programa Novelas chega ao fim, mas eu quero agradecer sua sintonia e já te convidar para nossa próxima edição. Um beijo enorme e até a próxima, pessoal!
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0: Amado Batista cantando sucesso pra você, Folha Seca, aqui no nosso Bom Dia Conte. 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A programação começa às 9 horas com culto cristão e depois, pra gente confraternizar aquela festa maravilhosa, terá um almoço, churrascos, acompanhamento, bebidas em geral e muita alegria também, tá? E a festa continua à tarde dançante com a banda Forró Conquista. Os feras do forró fazendo essa festa maravilhosa. É dia 27 de setembro, aqui na cidade de Vila Rica mesmo, na rua 1, número 67, no setor norte. Chame a família, convida os amigos. Venha viver esse momento de muita fé, comunhão, boa comida, comida deliciosa, muita alegria, sorriso, eita coisa boa. E animação também, né? É 27 de setembro, todo mundo tem um encontro marcado, tá? Não esquece. Igreja Evangélica Luterana do Brasil. Vou atender mais um bloco. Tá faltando umas 40 músicas pra tocar ainda, mas vamos lá. Bom dia, velho Chico.
1: Bom dia, Johnny. Que é o velho Chico. Como é que tu tá, morena?
0: Só eu de tô boa. Ótima, graças a Deus.
1: Johnny, roda uma música pra mim aí com Carlito e Baduí. Mano Sem Ser Amado. Quero oferecer pra minha filha lá no Caxangá, o meu genro. A Mira Mais Uvando. Oferecer também pra a minha netinha, que tá completando um ano hoje, completando um aninho hoje. O nome dela é meio enrolado. Eu chamo a Maria Alzira, que eu não dou conta de chamar o nome dela. O nome dela é muito enrolado. E que oferecer também pra Aquela, pra Poliana, pro Rudinei, pro Rudimar e principalmente pra minha nega, viu? Quero oferecer pra Débora também, que tá te ouvindo lá no bairro São Pedro, viu? Um bom dia pra tu, morena. Tudo de bom.
0: Obrigada, meu amigo. Aquele abraço pra você, velho Chico. Bom dia, dona Leni.
2: De louvor, tá bom? Um abraço, minha linda. Um ótimo final de semana pra você, abençoado por Deus.
0: Obrigada, minha querida. Aquele abraço. Deixa eu ver aqui.
2: De louvor.
0: O áudio dela veio cortado, fala que é 23 segundos, mas veio cortado, né? Bom dia, Débora, tudo bem? Bom dia, Johnny, toca a música aí, Samara, trai, por favor, quero participar do sorteio. Débora Rita, um cheiro, minha querida. Josuel Nogueira, aquele abraço, bom dia, vó Maria.
3: Bom dia, Johnny, tudo bem com você?
0: Eu tô ótima.
3: É a vó Maria. Roda uma música pra mim aí, O Troco, com Renan e Raí. Oferecer pra você e pra quem estiver na escuta. Tchau, Johnny. Põe meu nome no sorteio. Tchau, Johnny, um abraço pra você.
0: Tá
3: fica
0: no sorteio,
3: Deus.
0: Minha querida. Aquele abraço, beijo grande. Bom dia, Marili.
4: Bom dia, tudo bem?
0: Eu tô ótima, e graças a Deus.
4: Tudo ótimo. Sextou, é dia de tomar uma.
0: Adoro.
4: Hoje eu quero pedir pro Leandro Leonardo, Um Sonhador. Quero oferecer pra todos que gostam da música, pro meu irmão José Aldemar. Fala pra ele que tá tudo bem aqui, tá tudo certo, graças a Deus.
0: Oh,
4: fica
0: bênção.
4: Com Deus, bom dia.
0: Bom dia, minha gata, aquele abraço pra você, viu, Marili, Londrina, no Paraná, bom dia, Lucia.
5: Tô passando pra pedir um gosto, não é do gosto, né? O milagre do Cacacete, eu trouxe pra você, toda a família, minha família, e todos os meus amigos e minhas amigas, né? Que Deus venha abençoar todos, né? E quem tá ouvindo a rádio Vila Rica e região, que Deus venha abençoar a sexta-feira de todos nós.
0: Amém.
5: Muita paz e muita saúde.
0: Amém, minha amiga Luzia. Abraço pra você, minha querida. Beijo grande. Bom dia,
6: bom
0: Francisca.
6: Bom dia, Johnny Clemorás. Como é que tá, minha amiga? Tudo bem?
0: Eu sim, tô ótima, bem, graças
6: tá
0: a Deus.
6: Tá bem, né? Vale, Deus ajuda que tá tudo bem.
0: Amém.
6: Bota meu nome no sorteio e manda aquele hino pra mim 11 horas. Deus cuida de mim. Eu não sei quem é que canta, não, mas eu acho bonitinho, viu, Johnny? Mas não me ouvir aqui. Pra... Não vou falar
0: de
6: todas
0: mim.
6: As pessoas, porque, né? Tô com minha cabeça meio acordada, mas Deus me dá força. Pra
0: vai
6: todos
0: dar.
6: Que tiverem ligado na Rádio Conte, 1,5, viu? Pra Miriam, pra Getúlio, pra todos que tiverem ligado na Rádio Conte, 1,5, viu? E bom dia e boa sorte, né, amiga?
0: Amém, meu amor. Que Deus abençoe muito você e sua família, tá, Francisca? Dar um zoom aqui pra mim, oportunidade de emprego pra você. Contrata-se auxiliar de topógrafo, isso? Aqui em Vila Rica, requisitos: ensino médio completo, conhecimento em informática, Excel, Word, né, também. Facilidade em aprender e trabalhar em equipe, maior de 18 anos, do sexo feminino, tá? Entregar seu currículo na rua 3, número 73, Setor Norte, ou no WhatsApp 984-36-3290, tá bom? Aí já é o top, tá? 84-36-3290. Venha fazer parte da nossa equipe, tá beleza? Bom dia, Johnny. Bom dia. Bom dia, bom dia.
7: Bom dia, Johnny. Tudo bem com você? Eu queria ouvir a música
0: do Zé Roberto,
7: tem um amor melhor do que o seu. Um abração pra você, fica com Deus, tudo de bom.
0: Um cheiro, Gonzaga.
8: Bom dia, Johnny. Também eu quero participar do sorteio, minha amiga. Ô, Johnny, essas músicas tá me matando aqui, ó. Tô com tanta vontade de gradear o quintal aqui com chifre.
0: Pô, me chame, que isso aqui, isso aí eu tenho de sobra, eu vou contigo, Chico. Um beijo pra você e pro Gonzaga. Bom dia, Rian.
9: Bom dia, Johnny. Bom dia aos ouvintes que estão ligados na Nada Conte. Ei, Johnny, olha aqui, ó. Olha eu aqui, ó. Já voltei aqui já no negócio lá, viu? Hoje eu quero pedir a música do Ginigeno, Ombro Amigo. E ofereço pra todos os ouvintes que gostarem da mesma. E ofereço também pra todos e todas, a todas, a Todd, Nescau, Nesquik, Nestlé e Nescafé. E é isso. Um ótimo dia pra todos e um bom dia.
0: Um beijo pra você, meu amor. Um cheiro pra você, Rian. Bom dia, John, tudo bem? Manda aí a música à escolha pra curtir. Um cheiro, Vânia. Bom dia, meu amigo Melé.
10: Oi, Johnny Clemoral. Bom dia, bandido, Johnny Clemoral.
0: Bom dia.
10: Cheguei agora, mas tava ouvindo na caminhonete. Infelizmente, não tem escalinho pra minha... pra mim ligar, mas agora cheguei em casa, tô mandando minha mensagem, participando do programa, mas eu tava escutando toda a programação da Rádio Conte.
0: Obrigada, Melé, aquele abraço, meu amigo. Já eu volto, viu, gente, rapidão.
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1: Vamos conferir agora as previsões finais do Zodíaco.
0: Capricórnio, Aquário, Peixes.
1: Capricórnio, atenção com desafetos, situações isoladas, talvez com figura feminina. Busque equilíbrio, reflita suas posturas. Cor, roxo. Número 42.
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1: Aquário, cuidado com insatisfação ou desafetos emocionais. Reajustes rápidos necessários, afetam medos e inseguranças. Cor, marrom. Número 20.
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1: E para Peixes, foco no campo material. Insatisfação para investimentos. Figura feminina interfere em recursos e projetos. Cor cinza. Número 60. Muito obrigado pela sua companhia. Espero você no próximo programa com novas previsões e muita energia positiva. Até a próxima.
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O santuário sagrado, feito em meio à natureza, lá no passo da reserva, lugar de tanta beleza, onde eu chego para rezar e para pedir perdão, também para agradecer pela vida e a inspiração. Ó Senhora Aparecida, tua grandeza é tanta, na gruta imagem poderosa, desce a água milagrosa que nasce aos pés da santa. Abençoa o meu caminho, por onde quer que eu andar, e enquanto eu tiver vida, minha mãe Aparecida, eu sempre vou visitar.

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1: 10 horas e 56 minutos, 10 e 56 aí, tá aí, você ouviu, qual é a música que tocou aqui agora, Johnny Clay? Foi Zé Moraes, né, não passa, no passo da reserva, isso? Essa mesmo. Domingo agora a gente vai se comemorar, né, o dia do gaúcho, é isso mesmo? E hoje eu quero deixar o meu abraço, né, mais que especial, toda essa gauchada querida, amada que ouve o programa Bom Dia Conde. Eu tenho muitos ouvintes aqui gaúcho. Aqueles que não participam aqui, mas que participam aqui comigo também já diretamente aqui no nosso Bom Dia, eu fico muito feliz, tá? E nesse dia do gaúcho aí, eu quero desejar a vocês com muito carinho a minha homenagem, deixar vocês a minha homenagem e a dizer a todos vocês que carregam aí orgulho, né, das suas raízes, das suas tradições, dessa cultura tão bonita, né, que é essa cultura gauchesca. Quero aproveitar e agradecer de coração a todos vocês, tá? Que tá ligadinho da Rádio Conte, que fazem parte aqui da família Conte. A nossa audiência é muito grande, que é esse povo querido. Obrigada pelo carinho, obrigado por essa audiência, obrigado por preferir a nossa Rádio Conte, tá? Que nunca falte aquele bom chimarrão pra vocês, alegria, saúde, muita alegria na sua família, muito orgulho dessa terra, dessa tradição, né? Feliz dia do gaúcho pra você. Vai ser domingo agora, eu não vou estar presente na Rádio Conte, mas eu já tô homenageando vocês aqui. Vocês que é minha gauchada amada, né? Um baita abraço pra vocês, dessa locutora que ama vocês de paixão mesmo, que é Johnny Cleia, tá? Obrigada mesmo. E feliz dia do gaúcho pra vocês. A gente tem muitos ouvintes aqui gaúcho, gente. Eu fico muito feliz mesmo pelo carinho de vocês, por todos. Obrigada de coração. Zena, bom dia, meu amor. Tá ouvindo a Rádio Conte também? Bom dia, dona Lídia.
2: Bom dia, John. Tudo bem com você?
1: Eu tô ótima.
2: Eu tô com meu rádio, não quer funcionar de jeito nenhum.
1: Será o que que foi?
2: Roda uma música aí pra nós ouvir. Escutar é pelo aplicativo mesmo, com o rádio meu, tem que jogar fora. Tá?
1: Não joga fora, não. Vai que quando trocar o transmissor aqui, ele fica bom. Cheiro, dona Lídia.
3: Bom dia, bom dia, bom dia, minha amiga Johnny. Bom dia, tudo bem? Como é que tu tá, minha gata? Tudo na paz de Cristo? Por cá estamos bem, graças a Deus. Johnny, tá com uma moda aí pra nós. Hoje eu não vou pedir especificado, não. A escolha é sua. Manda aí pra nós uma moda boa pra nós curtir aqui nessa manhã abençoada de sexta-feira, né? E eu tava como, Johnny? Juntando no esterco mais a pichica, né? Limpando lá a casinha dos carneiros, Johnny, que o bicho é puxado, hein? Vamos embora.
1: Abraço pra você, Lenilde. Nosso pedido não vai dar tempo de tocar, não. Tem muita música ali na frente ainda.
4: Bom dia, Johnny. Não ouvi bem o número. Você poderia passar de novo do curso de emprego aí? Passa pra mim, fazendo um favor. Vou anotar.
1: Vou passar agora, minha querida. É 8436-3290, tá? Ela é na Engel Top. É 669-8436-3290, tá bom? Mais uma estrela. Da bandeira do Brasil. Bom dia, Johnny, estamos na escuta. Bom dia, Mozeilda. Bom dia, minha amiga Isabel Crispim, tudo bem?
5: Johnny, bom dia pra você, bom dia pra todos. Para o sorteio, bom dia.
1: Tá participando, minha gata. Eu vou agora pro nosso momento gospel e já volto com os ganhadores, tá? Eu amo essa música, gente. Querendo chamado.
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2: 11:30.

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8: 11:32, 11:32, estou de volta com o seu Bom Dia Conte aqui. Cadê o nome dos ganhadores aqui, Johnny? Deixa eu falar logo aqui o nome dos ganhadores, cadê? Ô, Johnny, quero participar do sorteio. Laura Beatriz, só na semana que vem agora, meu amor, que o sorteio já aconteceu, tá? Aquele abraço pra você. Bom dia, bom dia, bom dia. Deixa eu ver quem mais aqui. Johnny, cadê os ganhadores? Já trouxe a... Vou falar o nome dos ganhadores aqui, né? Alto Poço Cecília, gente, um baldinho de cerveja com a porção de torresmo para consumir no local. Quem ganhou foi Débora Rita, tá? Débora Rita ganhou aí um baldinho de cerveja com a porção de torresmo para consumir no local, tá bom? Lá da... do Alto Poço Cecília, conveniência BR Mania do Alto Poço Cecília, né? Você vai consumir no local, pega a autorização aqui, tá bom? E vai pegar o seu brinde pra... consumir no local. Não pode pegar e levar para casa esse daqui, tá? 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Calma. R$100 em compra no supermercado Vendão saiu pra Jusilene Maria Medeiros. Jusilene Maria Medeiros ganhou R$100 em compra no Vendão. Pega a autorização aqui a partir das 14h30. A Poliana já vai estar aqui na rádio, tá, Poliana? E ela já vai atender você, já entrega pra vocês aqui as autorizações de vocês, tá bom? A partir das 14h30, tá? Dá tempo de tocar mais uma de embora? Dá sim. Vim tomar castilho. Aê! Segura, dona Benilde. Ladrão de amor.

0: Lindomar Castilho cantando sucesso pra você aqui, ladrão de amor, nosso bom dia, conte. Vou ficando por aqui, meus amores, deixar pra vocês a porrada de música tocando. Obrigada pelo carinho, por essa audiência maravilhosa, tá? As ganhadoras, eu já falei, foi ganhadoras, né? Baldinho de cerveja lá na conveniência BR Mania, a do Alto Poço Cecília, quem ganhou pra consumir no local, e a porção de torresmo foi a Débora Rita. Jusilene Maria Medeiros ganhou R$100 em compra no Vendão, pegar autorização aqui, não tem que pegar nada sem autorização, tá, gente? Tem que pegar autorização aqui, tá? Eu vou ficando por aqui, um beijo do coração de cada um pra vocês, bom final de semana, que Deus abençoe muito a vida de vocês, aos gaúchos, né? Parabenizar pelo seu dia, que é domingo agora, que Deus abençoe a cada um de vocês, obrigada por tudo, tá, meus amores? Até segunda-feira, se Deus quiser, né? Isso, é segunda. 30 e poucas músicas sem tocar.
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Takahashi. Tá no do sax, chega aqui. Com certeza o PT do Mundial seja cantando nessa música. Chama na bota aí, filho.

0: desse lado, joga
1: a mão desse lado aqui, ó.
2: A culpa é toda sua por ter me deixado ir.
3: Gente, eu não uso essas coisas, eu sou inocente.
0: Juno! Ai, vou usar mais tarde.

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2: Meio-dia e 59.
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2: 1:39.
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5: Quatorze horas e 10 minutos. Chegamos com Vem com a Gente, aquele clima gostoso de sexta-feira que tá só começando. Então, já vou começar com um convite super mega especial. No dia 27 de setembro, a Congregação Emanuel, a Igreja Evangélica Luterana do Brasil, convida você e toda a sua família para um grande churrasco preparado com muito carinho. A programação começa às 9 horas com o culto cristão e depois é hora de confraternizar. Terá um almoço com churrasco e acompanhamentos, bebidas em geral e muita alegria. E a festa continua com uma tarde dançante ao som da banda Forró Conquista e os Feras do Forró, dia 27 de setembro deste ano, Rua 1, número 67, Setor Norte. Chama a família, convide os amigos e venha viver esse momento de fé, comunhão, boa comida e muita música boa. Dia 27 de setembro, todo mundo tem um encontro marcado no churrasco da Congregação Emanuel. E essa canção é para você que teve aquele grande amor e nunca esqueceu. Chegando para você, Mil Vezes Cantarei, com Gustavo Lima.
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5: 2:20.
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0: 14:29. 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Quero mandar um alô pro meu amigo Gil Gomes, lá de Cachoeiras de Goiás. Ele está oferecendo essa sexta-feira para todos os ouvintes da nossa Conte 101,5. Aproveite, mande sua mensagem, seu áudio, para nós ouvir a música que você deseja. É no 66-3554-2266. Nossa amiga Débora está aqui. Boa tarde, Débora. Tudo bem, minha linda? Oi, gata. Boa tarde. Sextou e sextaremos. Com certeza, né, Débora? Hoje quero pedir duas músicas. Claro que você pode. Quero uma do Forró Perfeito à sua escolha e outra da Banda Malta, Memórias. Essa mesmo, viu, Débora? Irei tocá-la. Nosso amigo Naldo tá aqui. Boa tarde, Naldo. Tudo bem com você, meu amigo? Uma ótima sexta-feira para você.
1: Boa tarde, Ponte. Boa tarde, Pauliano. Pauliano, bota um modão pra nós. Melô de menina bonita. Feliz professor da rádio. Todos gostaram mesmo. Das mesmas. Tchau e obrigado.
0: Tchau, obrigada, meu amigo. Então, a próxima que vai tocar... De uma aventura poderia virar amor? Foi assim que aconteceu com Bruno e Marrone. Ligação Urbana. Vamos ouvir essa moda boa.

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3: 3 horas.
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10: E aí, galera da estrada, tudo beleza por aí? Aqui é o Lineu Silva, seu parceiro no Autodicas. Na nossa primeira parte, vamos falar de algo que vive te deixando na mão, ou quase, a bateria do seu carro. Sabe aqueles sinais que a gente costuma ignorar? O motor demorando mais para ligar, os faróis mais fracos quando o carro tá desligado, ou o som do rádio diminuindo. É a bateria pedindo socorro. Fica ligado, que depois do intervalo, na próxima parte, o Autodicas volta com mais dicas essenciais para você.

0: 15h04. Vamos de convite? A comunidade Nossa Senhora da Salete, na Agrovila IP, convida todos para a grandiosa festa do Padroeiro, domingo, dia 27. 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E a premiação do Futebol Society soma das inscrições mais R$1.000, que serão divididas 50% primeiro lugar, 30% segundo lugar e 20% terceiro lugar. Venha prestigiar essa grande festa com o apoio do vereador Lázaro Gonçalves e o Grupo Progresso Serviços, dia 27 de setembro. E vamos de atendimentos, que a nossa amiga Eurípides está aqui conosco. Boa tarde, minha linda, tudo bem com você?
1: Boa tarde. Oi, eu falar seu nome errado de novo. Poliana, passa um vídeo para nós hoje com Alan Cigano, Solidão. Ofereço para você, para quem estiver vindo pagar, não gastar da mesma.
0: Obrigada. Boa tarde para você também, minha linda, dessa sexta-feira. Meu amigo Elvânio Rodrigues Leite está aqui também conosco. Boa tarde, meu amigo.
2: Bom dia. Boa tarde, Poliana. Bota o Melô de Toca da Praia para nós aí ouvir.
0: Tá bom.
2: Boa tarde a todos. Ótima sexta.
0: Obrigada. Uma ótima sexta também para você. Vamos ouvir essa. Essa vai especialmente para você que teve um grande amor, mas precisou perder para dar valor. Diz aí, Zezé de Camargo e Luciano, me leva pra casa.

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como é que é? 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
1: Sejam muito bem-vindos. Você que nos acompanha, que está sempre ligado no mundo do agronegócio. Que bom ter a sua companhia para mais um encontro por aqui, onde a gente desvenda os fatos e as tendências que moldam o campo brasileiro. Nesta primeira parte do nosso programa.
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1: E para a gente já começar com o pé direito, vamos direto ao ponto, com uma notícia que mostra bem a força e a inovação do nosso agro. É a era do biorrefino, uma verdadeira revolução que avança silenciosamente pelo interior do Brasil.
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1: Por muitas e muitas décadas, a gente aprendeu a ver o milho, por exemplo, como uma commodity, algo ali de prateleira, com um valor fixo. Mas essa visão, ela tá mudando. E mudando para melhor, viu? Essa transformação é fascinante, mostrando como o nosso setor produtivo tá sempre buscando novas formas de valorizar seus recursos, de ir além do que a gente já conhece. O milho, que antes era só milho, agora tem um potencial muito maior, abrindo portas para novas tecnologias e mercados. É a inteligência do campo em ação, agregando valor e impulsionando a economia, com um olhar sempre no futuro.
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1: E é com essa energia de transformação que a gente segue por aqui. Daqui a pouquinho, na próxima parte, tem muito mais para você. Fica ligado que a gente volta já.
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2: Quinze horas e 30 minutos. 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E como diz agora, canta, Mirosmar. Quem é que não sofre com esse solinho, hein? A gente sofre sem estar sofrendo. Cantando pra você agora, eles, principalmente Mirosmar, pra não pensar em você.

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3: 3h40.
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0: 15 horas e 44 minutos, voltamos. E vamos voltar com atendimento com a nossa amiga Francilene Mendes. Está pedindo a música Amado Batista, a escolha. Oferece para todos da rádio. E um boa tarde para os ouvintes. Obrigada, minha linda. Vamos tocar sim, tá? Nosso amigo Samuel Pacheco. Boa tarde, Samuel. Tudo bem, meu amigo?
1: Boa tarde, Poliana. Tudo jóia?
0: Jóia.
1: Se puder, toca duas pra nós aí. Uhum. Uma com Chicote de Luxo. Uhum. Morena bonitona aí pra nós. E Cleito Camargo, Se Amor e Não Sei.
0: Uhum.
1: Oferecer pra todos que estão ligados na Conte. Vamos dar uma lobos em cada cega aí. Obrigado. A programação. Abençoada tarde, sexta-feira aí. Um ótimo final de semana a todos aí.
0: Obrigada, tarde, Samuel. Igualmente pra você também. Um ótimo final de semana.
2: E essa?
0: Nossa amiga Salete está aqui conosco também. Boa tarde, minha linda. Tudo bem com você?
2: Salete Vila Rica, Mato Grosso. Peço Zezé de Camargo. Amiga da Lua. Ofereço para Vanusa, ofereço para Vânia Ferraz, ofereço para Carol, ofereço para Neire de Santa Teresa.
0: Tá bom, minha linda. Vamos tocar ela agora. Nossa amiga Francisca está aqui conosco também. Boa tarde, Francisca. Tudo bem com você, minha linda?
3: Boa tarde, Poliana. Como é que tá?
0: Estou bem.
3: Tudo bem? Diz que sim. Estou bem por aqui.
0: Que bom.
3: Também. Manda aquele hino. Bota meu nome no sorteio e manda aquele hino pra mim ouvir, que não sei nem quem canta, não. Sara, minhas feridas.
0: Aham.
3: Pra mim ouvir aqui, viu?
0: Ele é muito lindo.
3: Pra Miriam, pra Getúlio, pro Geni, pra quem tiver ligado na Rádio Ponte, 5, viu, meu filho?
0: Tá bom, meu amor.
3: E boa tarde, boa sorte, viu?
0: Obrigada.
3: Uma boa, né?
0: Então vamos ouvir moda boa, gente. Nessa sexta-feira que tá sendo maravilhosa. Vamos ficar com Chicote de Luxo, Morena Bonitona.
4: Oh, essa é boa.
0: Boa mesmo.

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3: Fala, galera. Lineu Silva de volta no Autodicas, para mais uma parte cheia de informação para você. E já vamos direto para uma dica que pode salvar seu motor. Como saber se a correia dentada precisa ser trocada? Olha, se você sentir perda de energia, vibração estranha ou consumo maior, a correia pode estar com problema. O risco de ela arrebentar é grande, com danos sérios ao motor. Então fique ligado. Em instantes, voltamos com mais informações e dicas para vocês.

0: Vamos de atendimento. Agora são 14 horas, 16 horas e 5 minutos. Boa tarde, Francisco. Tudo bem com você? Francisco Albuquerque na escuta. Gostaria de ouvir Red para curtir com a turma da Planmóveis e a todos que gostarem da mesma. Uma ótima sexta-feira e um excelente final de semana. Obrigada, Francisco. Vou colocar ela, tá bom? A dona Lídia tá aqui também. Boa tarde, Lídia. Tudo bem com você, minha linda?
1: Boa tarde, Pauliana. Tudo bem com você?
0: Estou bem, minha linda.
1: Bota uma música sua escolha aí pra mim ouvir aqui.
0: Agora, Lídia. Essa vai tocar agora, às 16h05. Chegando para você, de 1991. Tem música que não toca só o ouvido, toca também as lembranças que nunca esqueceu, aqueles que mexem com o coração até hoje, né? Canta pra nós, Leonardo. Não olhe assim.

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5: 4:22. 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
2: E a gente segue com as informações que movem o campo, que movem o nosso agronegócio.
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2: Por falar em desafios e na força da natureza, a preocupação é grande lá na Amazônia, especialmente para os ribeirinhos.
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2: Tem uma previsão de um El Niño que, se confirmar, pode ser muito, muito forte. E isso, claro, já assombra quem vive ali na beira dos rios, quem depende deles para tudo. É que a memória ainda está fresca, viu? Há quase 3 anos, a gente teve uma das maiores estiagens da história na região amazônica. Naquele período, os rios baixaram tanto, mas tanto, que o transporte ficou inviabilizado. O acesso a muitas comunidades ficou seriamente comprometido. E um El Niño desse porte pode trazer de novo esses desafios, dificultando a vida de quem depende dos rios para tudo, desde a locomoção até o abastecimento. É uma situação que acende um alerta vermelho, um sinal de atenção para toda a cadeia produtiva e principalmente para a vida das pessoas que tiram o sustento e a subsistência daquele ambiente.
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2: Fique ligado, porque a gente segue monitorando e trazendo tudo para você aqui no Agronejo. Não sai daí que a gente já volta.
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0: 16 horas e 33 minutos. 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E vamos de atendimentos por aqui. Nosso amigo Capu está aqui conosco. Boa tarde. Roda uma com a Thaíde Alexandre. Acordo para sonhar. Ele oferece para todos os ouvintes e para nós da rádio. Obrigada, Capu. Nossa amiga Gertrudes também está aqui. Boa tarde, minha linda. Tudo bem com você?
1: Boa tarde, Poliana. Tudo bem com você?
0: Estou bem, minha
1: Poliana,
0: linda.
1: Poliana, quero que você toque para mim com João Mineiro e Marciano.
0: Uhum.
1: Faça-me um favor.
0: Tá, okay.
1: Me mate de amor.
0: Uhum.
1: Ofereço especialmente para você aí na rádio.
0: Obrigada.
1: Pra Dona Francisca. Para Piriguete lá em Porto Nacional. Para minha irmã Emília em Porto Nacional.
0: Tá bom.
1: Para mim curtir. Para Baixinho do Supermercado Gaúcho. E para quem gostar da mesa.
0: Tá bom.
1: Uma boa tarde. Muita paz, saúde, amor e felicidade. E um bom final de semana. Que Deus abençoe a sua vida.
0: Obrigada, minha amiga. Desejo mesmo para você em dobro. O nome de Ataíde Alexandre, acorda para sonhar e volto já. 16 horas e 35 minutos. Sexta-feira, dia 18 de setembro.

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6: 4:59.
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1: Lineu Silva de volta com a nossa última dica aqui no Autodicas. Se a marcha do seu carro anda arranhando ou escapando, fique esperto. Pode ser problema na embreagem, com platô e disco, ou até nos anéis sincronizadores que permitem um engate suave. O acionador da embreagem também pode estar avariado. Para resolver, o ideal é ir numa oficina especializada ou num mecânico de confiança para averiguar tudo, tá? O Autodicas fica por aqui. Muito obrigado pela sua companhia. Até a próxima.

0: 17 horas e 3 minutos. 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E vamos de atendimentos agora. Meu amigo Velho Chico está aqui conosco. Boa tarde, meu amigo. Tudo bem com você?
1: Boa tarde, Poliana. Aqui é o Velho Chico, minha filha. Como é que tu tá aí? Só de boa?
0: Só.
1: Roda uma música pra mim quando tem o Parada Dura aí. É Cruz Pesada. Quero oferecer pra minha filha lá no Caxangal, meu genro. Minha nora, a Carol, a Dora, Poliana, a Kelly, Rudinei, Rudimar. Principalmente pra minha nega, Morena. Uma boa tarde pra tu.
0: Obrigada, velho Chico. O José Pereira Dourado está aqui conosco também. Boa tarde, meu amigo. Tudo bem com você?
2: Olá, boa tarde. Aí da Rádio Conte. Está aqui ouvindo aqui no pé da serra.
0: Que coisa
2: O Vicente também
0: boa.
2: deve estar ouvindo, que ele gosta de programa uma hora dessa. E para ele aí, rodar para nós aí, Zé Fortuna e Tangueira, Punhal da Vingança.
0: Tá bom, meu amigo. Vamos tocar ela sim, tá? Obrigada por estar nos ouvindo nessa sexta-feira de tarde. Marli do Zeca Guerra, minha amiga, minha princesa, como é que você está?
3: Boa tarde, gata. Tudo bem com você, Poli e sua
0: Tô
3: família?
0: bem.
3: Poli, manda música Flor do Meu Jardim. Só que eu não sei quem é que canta.
0: Tá.
3: Meu velho quer ouvir.
0: Tá
3: e
0: ok.
3: todos que estão ouvindo o seu maravilhoso programa. Uma abençoada tarde a todos nós e uma
0: Obrigada.
3: abençoada noite.
0: Obrigada.
3: Beijo, coração. Que Deus abençoe muito você e todos que estão ouvindo o seu maravilhoso programa.
0: Obrigada, Marli, pela participação. Vamos colocar ela assim, viu, minha linda? Meu amigo, a Melé tá aqui conosco também. Boa tarde, meu amigo. Tudo bem com você?
4: Boa tarde, Poliana. Boa tarde, ouvinte da Rádio Ponte. Olha, roda uma música aí à sua escolha aí. Pra oferecer pra todo mundo que tá na escuta do programa.
0: Tá
4: Na escuta
0: ok.
4: do programa. Pra Dona Francisca, Miriam, Andressa da Torre, Garoto, Rian, Márcio Lambão, Seu Clemente. Pra minha cunhada Marinês. Pra Dona Níria, que é esposa do seu Carlos Lacha aqui no Cantagalo. Oferecer também pra Bartolomeu e para o seu Juvenil e todos que gostam da mesma música que você mandar para mim aí,
0: Tá
4: Poliana.
0: ok. Nossa amiga Divina Ferreira tá aqui conosco também. Boa tarde, Divina. Tudo bem com você?
5: Poliana, boa tarde. Tudo bem com você?
0: Estou bem.
5: Poliana, roda aí para mim ouvir com o Amado Batista, sua partida. E ofereci para você e para quem gostar da música.
0: Tá bom, meu amor.
5: Um abraço, fica com Deus.
0: Obrigada a você, tá bom? Pela participação. Vamos tocar agora. Para você relembrar, recordar o grande sucesso de Zé Ramalho, Entre a Serpente e a Estrela, de 1992. Melé, essa é a escolhida, tá?
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2: Alô, moçada que acompanha o Agronejo. Estamos juntos para mais uma parte cheia de informação e análise, sempre de olho no que movimenta o campo.
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2: É um prazer ter você com a gente para mais uma edição do programa que traz o agro no coração e na voz. E a gente começa trazendo um alerta importante lá do norte do país. O Amazonas já tem cidades em estado de emergência por conta do clima.
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2: Para lidar com os possíveis efeitos do El Niño, um secretário foi indicado pelo governo do Amazonas para falar das medidas que estão sendo tomadas. É crucial a gente ficar de olho nisso, porque o impacto climático afeta diretamente o nosso agronegócio, seja na produção, na logística, em tudo, né?
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2: O tempo voa quando a gente tá por aqui. E infelizmente, chegamos ao fim do nosso Agronejo. Mas a gente volta com muito mais notícia e debate para você. Muito obrigado pela sua companhia, pela sua audiência, pela sua sintonia. A gente se encontra na próxima edição do Agronejo. Fica com Deus e até lá.
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0: 17 horas e 33 minutos. 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E vamos aqui de atendimento com o Clemente, que está aqui conosco. Boa tarde, Clemente. Tudo bem com você?
1: Juliana, bom, Juliana?
0: Tô bem.
1: Pra mim com o extra limões na sola da bota.
0: Tá.
1: Pra quem gostar.
0: Tá bom. Tchau, obrigada. E vamos trazer, gente, que tal vocês acham da gente voltar lá no ano de 1997, quando essa era lançada com Cleiton e Camargo, Quando um Grande Amor Se Faz. Excelente, maravilhosa tarde para você. Essa é para lembrar, reviver os corações apaixonados. 17 horas e 35 minutos.

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3: 5:40. 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

0: Voltamos, são 17 horas e 56 minutos. Vamos ouvir aqui um recadinho que a Neca deixou pra gente. Boa tarde, minha princesa, tudo bem com você?
1: Boa tarde, Poliana. Boa tarde aos ouvintes. Chegamos na Vila Rica. Estava na fazenda escutando todos os dias seu
0: Que
1: programa,
0: bênção.
1: Poliana. Só que sem internet para ligar. Hoje
0: Tá
1: estou aqui,
0: bom.
1: é a Neca, tá? Um abração. Bom final de semana para todo mundo.
0: Obrigada, minha princesa. Gente, a Neca, ela cuidava do portão da minha escola quando eu estudava. Lá no estadual, tem muito tempo, viu? E tá chegando ao fim a nossa programação de hoje. E a nossa palavra de hoje é gratidão. De hoje, da semana, né? Chegamos ao fim de mais uma semana de trabalho, de lutas e aprendizados. Antes de pensar nas obrigações que ainda faltam ou no descanso do final de semana, pare um minutinho e agradeça. Agradeça pela vida, pela saúde, pelo pão na mesa, pela oportunidade de recomeçar a cada manhã. A gratidão transforma o pouco em muito, atrai coisas maravilhosas para a nossa caminhada. Tenha uma excelente e abençoada sexta-feira e um ótimo final de semana, debaixo da graça de Deus. Eu, Poliana Fernandes, estou me despedindo hoje e voltarei na segunda-feira a partir das 14 horas. E devido ao horário político, vocês vão ficar agora com a programação Giro Conte com Gilmar. Tá bem? Obrigada a você que participou, você que nos ouviu. E tenha um ótimo final de semana e um ótimo fim de sexta-feira. Eu me despeço daqui e até segunda. Um beijo e até segunda.

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2: Muito boa tarde a todos, eu sou Gilmar Alves e a partir de agora entra no ar mais uma edição do Giro Conte, o seu jornal de todas as tardes. Iniciamos por aqui as principais notícias para que seu dia termine muito bem informado. Hoje é sexta-feira abençoada, até que enfim chegou, né? A dona sexta-feira, dia 18 de setembro, o ano é 2026. A partir de agora, você fica à vontade para participar conosco, mandando as suas reivindicações para o nosso WhatsApp, o 66-3554-2266. 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São 18 horas e 8 minutos, vamos à previsão do tempo para o dia de amanhã em Santa Terezinha e também aqui em Vila Rica. Como é que está o tempo para amanhã em Santa Terezinha? Depois a gente traz informações para o dia de amanhã no município de Vila Rica. Só atualizar aqui para a gente passar para você como é que está o tempo amanhã aqui em Vila Rica. Começando com as informações meteorológicas do município de Santa Terezinha. Atualizado, amanhã o sol nasce às 6 horas e 14 minutos, vai se pôr às 18 horas e 18 minutos. A umidade relativa do ar registra mínimo de 25, máximo de 77. Os ventos variam de 9 a 41 km por hora. Previsão de chuva, pouca possibilidade de chuva amanhã em Santa Terezinha. Temperatura mínima de 22, máximo 39 graus Celsius para o dia de amanhã em Santa Terezinha. Informações meteorológicas aqui do município de Vila Rica para o dia de amanhã. Amanhã aqui em Vila Rica, o sol nasce às 6h16, vai se pôr às 18 horas e 16 minutos. Umidade relativa do ar mínimo de 25, máximo de 65%. Os ventos variam de 6 a 35 km por hora. Temperatura mínima de 23, máximo 38 graus Celsius. Possibilidade de chuva bem pequena amanhã aqui em Vila Rica. Vamos aos destaques do Giro Conte de hoje, trazendo as informações para você terminar o dia muito bem informado, curtindo a programação da Rádio Conte 101,5 aqui do município de Vila Rica. Preso suspeito de furtos morre após ser agredido por outros detentos na cadeia de São Félix do Araguaia. Polícia Militar prende espingarda calibre 12 e munições em Bom Jesus do Araguaia. Pesquisa para presidente da República, a gente traz a última informação, pesquisa que foi divulgada na noite de ontem. Quando ela saiu, nós já tínhamos encerrado o Giro Conte. Também informações sobre como é que está a corrida para governador do estado de Mato Grosso, a gente traz informações no dia de hoje. Atenção, nós anunciamos e o CTG também anunciou que nós teríamos o encerramento da Semana Farroupilha no CTG Querência da Saudade com o Costelão. A diretoria patronagem do CTG pede desculpa, mas por motivo de outro evento da Igreja Católica, que acontece no domingo também, com almoço, o CTG cancelou o costelão do encerramento da Semana Farroupilha, tá bom? Nós anunciamos algumas vezes aqui, então o CTG, a patronagem do CTG, Querência da Saudade, pede desculpa a todos e nós não teremos mais o costelão de encerramento da Semana Farroupilha no CTG, Querência da Saudade. Você acompanha também na edição de hoje a cotação dos principais produtos agropecuários com informações oficiais do IMEA. Preso suspeito de furtos morre após ser agredido por outros detentos em São Félix do Araguaia durante banho de sol. Um detento morreu na tarde de ontem após ser agredido por outros reeducandos na cadeia pública de São Félix do Araguaia. As informações são da imprensa local lá de São Félix do Araguaia. De acordo com as informações que nos foram repassadas, a vítima foi cercada e espancada durante o período de banho de sol dentro da unidade prisional. Apesar do atendimento prestado, o homem não resistiu aos ferimentos e morreu ainda no local. O detento havia sido preso no último dia 14 de setembro, suspeito de envolvimento em uma série de furtos registrados em São Félix do Araguaia. Na ocasião, ele foi detido logo após um furto em um supermercado localizado na região central da cidade. Se a moda pega, né, esses bandidinhos vagabundos que tem aí na cidade, vão ficar esperto. As circunstâncias e a motivação das agressões ainda não foram esclarecidas. O caso deverá ser investigado pelas autoridades competentes que apuram a participação dos envolvidos e as condições que o homicídio ocorreu dentro da unidade prisional. Cabe agora à Polícia Judiciária Civil investigar esse assassinato, nessa morte que aconteceu dentro da cadeia pública de São Félix do Araguaia. 18 horas e quase 13 minutos. Polícia Militar apreende espingarda calibre 12 munições no município de Bom Jesus do Araguaia. A Polícia Militar apreendeu uma espingarda calibre 12 e diversas munições durante uma abordagem realizada na última quinta-feira, dia 17, no município de Bom Jesus do Araguaia. De acordo com informações obtidas pelo site Olhar Alerta, a equipe realizava rondas pelas vias da cidade quando abordou um veículo Fiat Uno na saída do município, nas proximidades de uma represa. Durante a abordagem, o ocupante do veículo informou os policiais que havia uma arma de fogo no interior do automóvel e, em seguida, os agentes realizaram a verificação e localizaram a espingarda calibre 12, escondida sob o banco do passageiro. Na ação foram apreendidas uma espingarda calibre 12, 29 munições também do mesmo calibre e uma bandoleira de duas pontas. O suspeito foi preso e encaminhado juntamente com os materiais apreendidos para a Delegacia da Polícia Judiciária Civil de Ribeirão Cascalheiro, onde foram adotadas as providências cabíveis. 18 horas, 14 minutos, informações agora da última pesquisa divulgada pelo Datafolha para presidente da República. O Datafolha traz resultados para primeiro e segundo turno, pesquisa realizada e divulgada ontem. O candidato do PT, Luiz Inácio Lula da Silva e Flávio Bolsonaro, estão tecnicamente empatados na disputa pela presidência no primeiro turno, segundo a pesquisa Datafolha divulgada.

0: vantagem para Flávio Bolsonaro. Há empate técnico também no segundo turno, segundo a pesquisa, 46 para Lula e 44 para Flávio. Os dois candidatos empatam no índice de rejeição. Ambos têm 47 cada um. Desaprovam 50 e aprovam o governo Lula 48%. O levantamento foi encomendado pela Globo e pelo jornal A Folha do Estado de São Paulo. Vamos trazer como é que estava os candidatos na pesquisa anterior e na pesquisa divulgada na noite de ontem. Lula na pesquisa anterior tinha 39% e continua com 39%. Flávio Bolsonaro, do PL, tinha 36%. Na pesquisa passada, tinha 35%, cresceu um ponto percentual. O escritor Augusto Cury, do Avante, tinha 6% e permanece com os 6%. Ronaldo Caiado, do PSD, tinha 4% e permanece com 4%. Renan Santos, do Missão, também manteve os 3%. Romeu Zema, do Novo, tinha 2% e continua com 2%. Samara Martins, do UP, tinha 1% e continua com 1%. Rui Costa, do PCO, tinha 1% e continua com 1%. Clariana Barão tinha 1%, agora não pontuou. Herter Dias, do PSTU, continuou sem pontuar. Veterinário Wilson Grassi, do Democrata, também continua sem pontuar. Brancos e nulos eram 6%, continua 6%. Indecisos eram 4%, caiu para 3%. Possivelmente esse 1% foi acrescido na subida do candidato do PL, Flávio Bolsonaro. 18 horas e 16 minutos, mais uma vez lembrando, e o CTG, a patronagem do CTG, Querência da Saudade, comunica a todos e pede desculpa também ao cancelamento do Costelão para o encerramento da Semana Farroupilha, que acontecia neste final de semana no CTG, foi cancelado em virtude de um evento realizado pela Igreja Católica, que vai coincidir datas, portanto, não teremos mais o Costelão de encerramento da Semana Farroupilha no CTG Querência da Saudade. 18 horas e 17 minutos, nós vamos a um rápido intervalo comercial e já já estaremos de volta com mais informações aqui no Giro Conte.
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2: 6:17.
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3: Em Vila Rica são 18 horas e 20 minutos. Resultado de pesquisa para governo do estado de Mato Grosso. Algumas pesquisas e a gente vai divulgando aqui, vai aparecendo, tá? Algumas pesquisas com números diferentes. A última que foi divulgada traz: Piveta amplia vantagem sobre o Hélito e abre 12,8 pontos. Em algumas pesquisas o Hélito aparece na frente. Não vou questionar as pesquisas, apenas divulgar os números que são apontados por ela. O governador Otaviano Piveta, do Republicano, ampliou a vantagem sobre o senador Wellington Fagundes, do PL, na disputa ao governo do estado de Mato Grosso. A pesquisa do Instituto Paraná Pesquisas, divulgada hoje, dia 18, mostra Piveta com 42,4% das intenções de votos contra 29,6% de Wellington Fagundes. A distância entre os dois chegou a 12,8 pontos percentuais, a maior registrada nas três últimas rodadas do Instituto. Natasha Slessarenko, do PSD, aparece na terceira colocação com 13,5%. Os levantamentos da Paraná Pesquisa mostram trajetórias distintas dos dois primeiros colocados. Piveta tinha 39% em agosto, avançou para 40,08% no início de setembro e agora alcança 42,4% no período, portanto, ganhando 3,4 pontos percentuais. Wellington Fagundes fez o movimento ao contrário. O senador registrava 35% em agosto, caiu para 30% no levantamento do início deste mês e agora aparece com 29,6%. A redução acumulada foi de 5,4 pontos percentuais. Com isso, a distância entre Piveta e Wellington, que era de 4 pontos em agosto, passou para 10,8 no início de setembro e agora chegou a 12,8 pontos percentuais. Natasha também apresenta crescimento nas três pesquisas. A candidata do PSD saiu de 8,7% em agosto para 12% no início de setembro e agora alcançou 13,5% do levantamento divulgado hoje, sexta-feira. O avanço acumulado foi de 4,8 pontos percentuais. No cenário estimulado, em que o entrevistado recebe os nomes dos candidatos, Sargento Laudicério do Agir aparece com 0,8%, Maurício Coelho do PMN e Rafael Milas Missão tem 0,4% cada. Os eleitores que afirmaram não votar em nenhum dos candidatos ou escolhidos, branco ou nulo, representam 7,1%. Outros 5,8% não souberam ou preferiram não responder. 18 horas 23 minutos, amanhã tem, aqui no município de Vila Rica, a Copa da Independência. Com dezenas de equipes inscritas, a 7ª Copa da Independência de Futebol Society promete movimentar o município de Vila Rica amanhã. Amanhã você é nosso convidado a estar presente lá no estádio de Ceia de Moraes para acompanhar belíssimos espetáculos de Futebol Society nos naipes. Sub-15, feminino, categoria aberta, veterano e também categoria master. Teremos aí todos esses naipes na competição de Futebol Society. A cidade de Vila Rica será palco nos dias 19 e 20, amanhã e depois, de uma das principais competições esportivas da região do Araguaia. Acontece a 7ª Copa da Independência de Futebol Society, que reunirá dezenas de equipes e atletas de Mato Grosso, Pará, estado do Tocantins, com jogos realizados no estádio Niceia de Moraes. A programação começa no dia 19, a partir das 15 horas, e segue durante todo o domingo, dia 20, com disputas nas categorias aberto, masculino, feminino, sub-16, na verdade seria o sub-15, né? Veteranos e também o master masculino. Consolidada no calendário esportivo regional, a Copa da Independência promove a integração entre municípios e estados, incentivando a prática esportiva e contribuindo para movimentar Vila Rica, reunindo atletas, dirigentes, familiares e torcedores. Essas categorias Master e Veterano, para nós, que já estamos nessa categoria, é uma maravilha, né? Porque nós encontramos os nossos amigos que fizemos ao longo da carreira esportiva amadora no futebol de várzea aqui da região do Araguaia, do Tocantins e Pará. Além do futebol, o público também contará com a programação cultural. No sábado, após o encerramento dos jogos, haverá apresentação artística do cantor Zé Moraes, proporcionando mais uma atração para atletas, torcedores e familiares presentes no evento. No domingo, a programação esportiva será retomada e seguirá durante todo o dia, com as disputas decisivas na competição. A expectativa é de um fim de semana de muito futebol, integração e lazer no estádio Nissé de Moraes. A população de Vila Rica e de toda a região está convidada a prestigiar os jogos e participar desta grande festa do esporte regional e com certeza vai atrair muito público para acompanhar o verdadeiro espetáculo do Futebol Society. 18h25, vamos à cotação dos principais produtos agropecuários, trazendo as informações com dados oficiais do IMEA. O boi gordo encerra a sexta-feira valendo R$ 322,48 no estado de Mato Grosso. Em Vila Rica, cotado a R$ 321,15 arroba vista. A vaca gorda no estado de Mato Grosso fecha a semana, ou a sexta-feira, valendo R$ 302,32. Vaca gorda em Vila Rica, R$ 302,00 arroba vista. Bezerro de 8 meses na região do Araguaia, R$ 2.778. Bezerro de 12 meses, R$ 3.050. Queda no bezerro de 12 meses. Bezerras de 8 meses, R$ 2.009. E bezerra de 12 meses, R$ 2.449. O litro do leite no Araguaia continua a preço médio de R$ 2,41. Milho, R$ 47,70. E a soja, R$ 133,20. Essas foram as informações com dados oficiais do IMEA. Como diria Renato Machado, né? Graças a Deus, hoje é sexta-feira. Para você, um ótimo final de semana, bom descanso. Eu te convido a ficar juntinho comigo na próxima segunda-feira com mais uma edição do Giro Conte às 18 horas, enquanto perdurar o horário eleitoral gratuito. E amanhã, após o horário eleitoral gratuito no período da manhã, você acompanha as informações ao Homem do Campo com o Conte Rural. Fiquem todos com Deus. Ótima sexta-feira para você que vai descansar, você que ainda vai trabalhar. Boa sexta-feira de trabalho. E você que vai tomar aquela gelada, tome com responsabilidade. Se beber, não dirige. Se dirigir, não beba.
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0: Bom demais a conta, Vila Rica! Boa noite, amigo ouvinte, boa noite pra você sintonizado, acompanhando aqui a nossa Conte FM 101,5. Mais uma edição do Nossa Anoitecer na Conte já tá no ar.
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0: Aqui é o Vinícius Verani, mais essa noite com vocês na nossa edição de sexta-feira, dia 18 de setembro de 2026. Bora lembrando aqui, ainda hoje, daqui a pouco, né? Tem um sorteio para todos que participaram conosco durante essa semana pelo 3554-2266, tá bom? E a melhor parte da sua noite começou. Anoitecer na Conte tá no ar e a gente segue juntos.

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Bora aqui, seguindo com o nosso Anoitecer na Conte. 7 horas e 41 minutos em ponto. 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E vamos aqui falando para você do Domingão Especial em Vila Rica, no dia 27 de setembro. A Congregação Emanuel, a Igreja Evangélica Luterana do Brasil, convida você e toda a sua família para um grande churrasco preparado com muito carinho. A programação começa às 9 horas da manhã com o culto cristão. E depois é hora de confraternizar, um almoço com churrasco e acompanhamentos, além de bebidas em geral e muita alegria. E a festa continua com a tarde dançante ao som da banda Forró Conquista, que são os feras do forró. Acontece no dia 27 de setembro de 2026, na Rua 1, número 67, Setor Norte, aqui em Vila Rica. 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

0: Bora aqui também com o nosso WhatsApp, daqui a pouquinho com o sorteio da semana para vocês que estão ligados aqui na Utilar. Deixa eu dar uma olhada na Utilar, ó, no nosso Anoitecer na Conde, na Utilar. Ô, menino, ainda bem que é sexta, viu? Vamos aqui com o Melé mandando o recado dele, é porque eu fui ler o outro papel ali, aí lascou.
1: Boa noite, Vinícius. Boa noite, ouvinte da Rádio Conde. Vinícius, roda pra nós aí com Raça Negra, o Pica-Pau.
0: Olha.
1: Oferecer pra Dona Francisca, Miriam, Andressa da Torre, Garoto Rian. Oferecer também pra seu Clemente, pra seu Juvenil, Bartolomeu. E todos que estiver na escuta do programa, todos que gostaram também, pra você também, sabe? E eu quero escutar essa música, o Pica-Pau, com Raça Negra, oferecer pra minha esposa também. E também pra Marinês, minha cunhada de Vila Rica aí, Vinícius!
0: Porra, é agora, meu amigo! Vou mandar aí pra você, viu? Um abração, Melé! Mandou um recado hoje cedo, pegou o café Souza dele aqui também. Ainda bem, seu Melé, que deu certo. Fui olhar, já tava tarde também, aí... Ainda bem que tudo correu bem. Deixa eu ver aqui a dona Helena também mandando recado.
2: Oi, boa noite, Vinícius.
0: Boa.
2: Como é que você tá? Tá tudo bem com você? Aqui tá tudo bem, graças a Deus, o Vinícius põe meu nome no sorteio, que é Helena de Souza Dantas, tá?
0: Agora.
2: Cristo Rei. Então tá bom, um abraço aí pra você, fique com Deus.
0: Um abraço, minha amiga.
2: Até amanhã.
0: Valeu, um abração aí, dona Helena. Vamos colocar sim, senhora, viu? Ah, o Rian aqui também participando, vai lá, Rian.
3: Boa noite, Vinícius.
0: Boa
3: noite aos ouvintes que estão ligados na Arada Conte. Ei, Vinícius, hoje eu quero participar do sorteio e pedir a música do Barreirito, Canção Mensageira. E ofereço para todos que estão no grupo do Vitrola, que não estão, eu ofereço para eles também, viu? Uma boa noite para todos e um ótimo final de semana.
0: Valeu, meu amigo. Um abraço aí para você também, Rian. Falando nisso, o Bartô apareceu hoje, viu? Hoje à tarde ele apareceu lá em casa. O homem tá trabalhando de verdade, gente. É por isso que o mundo tá assim, tão bagunçado, tão perto de acabar mesmo, porque... Dessa vez é verdade mesmo, tá pretinho de sol também, viu? Agora tá lá botando de verdade. Um abração pro Bartô também. Deu uma aparecida lá em casa. Ó o Brunão aqui.
4: Beleza, aqui é o Bruno. Queria pedir a música da sua esposa.
0: Agora, meu amigo.
4: Oferecer pra mim, pra minha avó e pra a minha tia Adélia. E tá que tá na sintonia da Cote FM, vindo lá, se tivesse tempo, eu tomei nome do sorteio, Bruno Fernando Souza, tchau, obrigado.
0: Tchau, obrigado, Brunão, e um bom Chimas aí pra vocês, meu querido. Abração aí pra sua família também, viu, Bruno? Rapaz, eu nem tava inventando nada, porque minha garganta deu uma travada aqui do nada agora, viu? É o Urucubaca de Andresa da Torre, certeza absoluta, Andresa e Luiz Anchesca.
5: Boa noite, Vinícius.
0: Boa.
5: Tudo bem, Vinícius?
0: 100%, minha amiga.
5: Vinícius, eu quero que você toque pra mim com Zé Vaqueiro, Coladinho, Minha Deusa. Ofereço pra vocês aí na rádio, pra mim curtir, pra meu marido... Para minha irmã Emília, lá em Porto Nacional, para Piriguete, para Dona Francisca. E para quem gostar da mesma, uma boa noite, com muita paz, saúde, amor e felicidade.
0: Valeu.
5: E Dona Francisca, o filho dela operou, né?
0: Ah, ela mandou uma mensagem agora há pouco aqui, é verdade. Mesmo,
5: de cirurgia, para a sala de cirurgia, acho que foi 2 horas que ela falou. Não operou mais cedo, porque ele tinha jantado aqui na... No pronto.
0: Tentar de...
5: Como é que passar fala? Aí, né? Aí não jejum, teve como, né? Operar mais cedo. Pois é. Conversei muito, mas ela hoje. Todo dia nós estamos conversando agora.
0: Fica a minha orelha queimando. É por isso, né? Não? Um abração aí pra vocês, viu? Ela mandou uma mensagem mesmo. Vou dar uma olhada ali agora e responder ela também. Dona Francisca, né? A gente fala que a orelha tá queimando, aparece a Andresa da Torre. Oh, meu Deus do céu. Inclusive, quero mandar um abração pra Melícia e a Elisângela, lá na mercearia Bandeirante. Elas que falaram que gostam de ouvir a Andresa cantando aqui. Aí, bem na mesma hora, aparece a Andresa, só pra você ver como é que é. Isso é combinado, não tem cabimento uma coisa dessa. Um abração pras duas aí, viu? Queridíssimas também elas lá. Estão sempre acompanhando aqui a gente. Um abraço aí, Melícia e Elisângela. O Bartô disse que conhece a galera ali, né? Mas ele mente demais da conta, aí é difícil você saber se isso é verdade ou não. É no estilo da Andresa da Torre mesmo, que é outra.
6: Tudo bem ali, na hora que eu chegar a gente conversa, viu?
0: Olá.
6: Você vai ver meu urucubaca.
0: Olá. Começa a jogar praga aqui não, viu? Você e Luiz Anches, que vocês são pessoas perigosas mesmo.
7: Boa noite, seu Vinícius.
0: Boa.
7: Eu quero te pedir a música do Nelzinho dos Tecados. Tô carente por você.
0: Olha, menino.
7: Vem depressa, minha, vem me ver. É, ofereço pra você e pra todos os ouvintes da Rádio Ponte, viu?
0: Agora.
7: Uma boa noite pra você. Tudo bom.
0: Tudo bom, hein, seu João? Um abração aí pra Chácara do Grilo também. Vocês estão participando do sorteio. Pessoal lá da Mercearia Bandeirante também, vou colocar vocês aqui na lista, que daqui a pouquinho a gente tem um sorteio da semana também pra galera, viu? Cadê?
8: Boa noite, Vinícius.
0: Boa.
8: Boa noite a todos os ouvintes. Roda a música Menina da Aldeia.
0: Boa.
8: Esse é pra todos os ouvintes. O Melé, antes de ontem ele mandou uma música pra mim, mandar pra ele. Mandar pro Olívio, minha família, familiares todos. Ai, lembrando aqui, ô Vinícius.
0: Lá vem.
8: Eu queria falar pro Baito que até onde ele veio esses dias eu moro um pouquinho mais, viu? Mas ele podia ter vindo até aqui na minha casa.
0: Não, mas eu acho que ele ainda vai por aí, ô Luiz. Ele tinha falado, ele ficou também, não chegou lá na casa da dona Francisca. Tem uma galera aí que ele ainda vai dar uma passada por aí. Quando vocês forem aí, ô Luiz, já esconde as coisas, viu? Bartô é gente também perigosa, a gente... Onde ele vai assim, eu já fico até com medo.
8: Viu, Bartô? Outro dia que você vinha
0: coitado, tá
8: pra andando. Cá, não esquece de continuar o caminho pra frente, viu?
0: Vou mandar um recado pra aí, Luiz. Aí não, ele tava falando das costelas aí que tá tendo nas estradas aí. Pensa num homem bacana, viu? Quase 70 anos, ele pulando naquela bis dele ali, parecendo um boi. Em cima daquele trem, o tempo todinho, ele vem queimadinho de sol. Ele parou lá em casa, lá. Fui lá levar um café pra ele, que eu tinha passado um café, tinha pouco tempo. Aí fomos bater papo lá, ele, rapaz, é bom demais visitar o povo. A gente lembra, assim, conhece pessoas novas, encontra os amigos, né? É muito tempo, mas tem a tal de umas costelas ali que tá arrebentando comigo. Você vê um homem de 70 anos dando uns pulos em cima de uma bis, no meio desse croão aí de, meu Deus, que estrada boa, viu? O trem aí parece que tá bacana, viu? Falei pra ele dar uma passada aí na terra de vocês, Luiz.
8: Ai, tá feio mesmo, Vinícius. Jesus amado. Essas costelas aqui dá pra passar pra um...
0: Ele tava me contando.
8: A rica toda comer as costelas e sobra, viu?
0: Ele tava me contando.
8: Tá hoje. Feio. Eu tomei a minha moto e a pula aqui só 70. Eita, meus carros estão acabando com as latarias. Tá feio, feio.
0: Poxa, mas é ruim, tá, mesmo. Mas é.
8: A estrada que tá... feia de condição.
0: Ele falou pra mim ali, ele tava comentando ali que o que tá matando ele não é nem o sol quente, é a tal das costelas. Em todo lugar pra ir vai. E a moto, a Biz ainda é uma moto mais baixa, né, que o normal ainda. Aí que o trem vai pior ainda, vai pulando muito mais. Ah, lasqueira. Vai mandando aí o alô de vocês, que daqui a pouquinho a gente tá de volta também atendendo mais pedidos. Vamos roubar, olha. Hoje eu tô, hein? Hoje eu tô bom, roubar. Acho que eu fui falar do Bartô que sai carregando as coisas dos outros e comecei a falar errado também. Vamos rodar um pouco de música. Já falei ali que a gente tá na Utilar, agora já tá roubando. Melhor rodar a música logo. Ô, fracasso horrível, viu?

0: 7:58.
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0: Bora, retornando aqui com Anoitecer na Conte, já o que? 8 horas e 11 minutos em ponto. 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Deixa eu só ouvir aqui, o Brunão mandou um recado aqui que eu deixei aberto o WhatsApp bem no contato dele, deixa eu ver.
1: A música eu escolhi aqui, Vinícius, Santos, Santiago, Pinica Eu.
0: Pinica Eu, vou mandar aí pra você então, Brunão, um abraço aí pra você, meu amigo. Pinica Eu, deixa eu deixar ela aqui já anotada, vou mandar lá pra vocês, tá bom? Pro Shima de vocês ficar ainda mais animado.
2: Deixa eu desligar aqui primeiro, né? Senão,
0: olha como que essa casa é organizada, presta atenção.
2: Deixa eu desligar aqui primeiro, né? Senão, não dá certo. Cadê o trem, meu Deus? Volta. Aí voltou. Boa noite, boa noite, boa noite. Passando aqui pra fazer uma ótima, excelente, maravilhosa noite. Hoje eu vou...
0: Ah, meu pai.
2: De International. Eu quero... como é que é, moço? O nome da mulher lá é...
0: Presta atenção que vem coisa boa aí, que a Andresa, né, é fluente. Vamos ouvir a pronúncia dela e o nome da música.
2: Ai, meu Deus, esqueci. Peraí. Tá aqui. Ela canta assim. All we could say, baby.
0: Que bom, porque fica facinho de achar. Olha, que maravilha. Vamos ouvir de novo.
2: Ela canta assim. All we could say, baby.
0: Olha que pronúncia. Você pensa até que é a cantora mesmo cantando isso aqui, ó.
2: Baby, can I hold you tonight? Baby, can I hold you forever?
0: Forever, que, como é que é a pronúncia do forever? Vamos ouvir aqui, que isso aqui, ó, a pessoa tem gente que quer estudar, né, inglês, e aqui você tá falando com uma britânica mesmo, uma pessoa fluente. Vamos ouvir?
2: Baby, can I hold you forever?
0: Aí, pronto.
2: Not refine with the night. 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
0: A única palavra que dá pra entender é I love you.
2: And so far you can say. E eu ofereço pra todos os amigos que estão na sintonia da Mercearia Bandeirantes, pra Melissa e Alex.
0: Ah, ainda foi pra ela. Olha que maravilha, hein, Melissa? Ouve aí, hein, Melissa? Você viu que show, que maravilha esse aqui? Não é todo lugar que você escuta aqui um cover desse aqui que é quase igual, ó.
2: Ah, eu lembrei, o nome da cantora é Tracy Chapman. E um abraço para todas as galera aí que estão ouvindo a nossa Rádio Conde 101,5 FM, a melhor do Brasil. E um abraço especial.
0: Ah, meu pai amado. Olha a música aqui, agora que eu fui saber qual que é. Baby Can I Hold You. Ah, mas ficou igual, viu, Andresa? Parabéns por existir, Andresa. Não é sempre que a gente vê um talento bruto desse aí. Isso aí é que nem um diamante a ser lapidado.
2: Pra galera lá da Mercearia Bandeirantes.
0: Ah, ficou maravilhoso isso aí.
2: Pra Melícia e Elisângela. Elisângela.
0: Elisângela.
2: Gente, ó, se vocês nunca foram lá, vão lá conferir as variedades que tem na... Mercearia.
0: Você fica de olho aí, viu? Logo a Andresa aparece por aí, porque isso aí é que nem a entidade, a gente fala o nome, a pessoa tá olhando assim e aparece.
2: Bandeirantes. Moça, eu fiz o curso.
0: A gente nota.
2: Forever quer dizer pra sempre.
0: Olha, importante isso aqui, hein, ó.
2: Forever quer dizer pra sempre.
0: Aí, ó, forever quer dizer pra sempre. Mas eu gosto dessa pronúncia que é muito bacana, né?
2: Forever quer dizer pra sempre.
0: Isso aí, ó.

0: sei que é da tua época, né, de nacional. Porque a dizendo, ontem, Andres, eu não sei se você ouviu, mas a mãe do Rian falou que te conhece mesmo, vocês são da época do nacional, não sei o quê, e já tem muito tempo e tal. Na hora eu já falei, Jesus Cristo poderoso. O pelo do pescoço da gente levanta na hora, assim, já de medo de imaginar o regaço.
1: Você falou pra mim o nome da menina errado, então.
0: É porque eu digitei errado.
1: Você falou Elisângela. É Elisângela, seu analfabeto.
0: Não é, é que o teclado aqui, ele é, esse tecladinho que fica aqui de lado, ele é duro pra caramba pra poder acertar as teclas. Você não vê, tem uns vitrola que eu falo que eu tô anotando o nome, sai tudo errado, que eu comento aqui direto, é por causa disso. O teclado é muito duro, então as teclas você tem que clicar ela quase espancando pra poder ela... sair a tecla certa aqui, viu? Aí, ó, só pra você ver, a gente vai fazer a boa vontade e ainda sai com a dessa.
2: Ô, menino,
0: fala,
2: velho. Eu acho que eu vou... Agora é dia 27, a gente tem a festa da igreja aqui no assentamento. Eu acho que eu vou abrir um espaço ali na banda que vai tocar pra Andressa cantar.
0: Boa, viu?
2: Tava cantando bem demais, velho.
0: Boa, ó, Luiz, que ideia boa, Luiz, aí, ó, tá vendo? É esse tipo de ideia que a gente precisa aqui, ó, pra poder evoluir. Porque, Luiz, se você parar pra pensar, a Andresa cantar duas músicas ali na festa da igreja, nenhum demônio passa perto. Se o povo segurar até o fim ali, não fica nada, moço, não fica demônio, não fica mosquito, não passa onça, não passa nada perto. É a melhor pessoa que podia ser a vocalista aí de uma banda, que isso aí é... E a pessoa se conecta mesmo ali, né, de verdade mesmo, com a religião, porque pensa que aquilo ali nem é desse mundo. Aí a pessoa agarra de verdade mesmo ali no rosário, e aí o trem dá certo.
1: Menino, essa música aí ó, sabe assim, ó,
0: forever. Ó, igualzinho, mais uma vez, hein, vamos ouvir?
1: Sabe assim, ó, forever.
0: Igual. Igual.
1: And the rain gets up for raining forever. Eita, menino, cê tá doido.
0: Parece até que eu tô vendo eles cantando isso aí ao vivo. Você sabe que eu fui no show deles em Brasília, né, Andresa? No show da despedida deles aqui. Eu tenho certeza que se eles tivessem ouvido você cantando desse jeito aqui, Andresa, eles nem iam aposentar. Porque já tava com 72 anos, eu acho. Numas botonas gigantescas cantando essas músicas aqui ao vivo. Se ouvisse a Andresa, eles iam ficar tão emocionados que eles não iam aposentar, tenho certeza.
1: Aí. Não, o povo tem que aparecer. Cadê o povo aí da antiga, do Nacional aí, menino? Vamos aparecendo.
0: 2020, o quê? 2023, que foi a turnê final deles. Aí eu fui lá em Brasília. O que, que foi, Rian? Por que, que você apagou aqui? Eu ia rodar agora, tu apagou o negócio. Eles ouviam a Andresa cantar igualzinho, parece até que é o Paul Stanley mesmo cantando, que é o vocalista. É a mesma coisa, você vê. Sem emoção, você só ouve aqui na conte.
2: Não, Vinícius. Eu converso mais ela, mas não é falando de você, não. Acredito que eu e Dona Francisca nunca vai falar de você. Nunca.
0: São muito poucas também, viu? Porque o resto é detonando de
2: noite. Pois é. Nós conversamos falando sobre as nossas vidas mesmo. Ela conta dela, eu conto a minha, né? É? O dia a dia nosso.
0: Vou fazendo companhia uma pra outra.
2: E cadê seu juvenil? Que ele sumiu do grupo, não falou mais nada.
0: Ele mandou uma mensagem aqui falando isso, né?
2: Desapareceu no grupo, por... Sumiram foi tudo, quase. Quase todo mundo sumiram. Ah, tão animado agora, o que foi que teve mesmo?
0: Juvenil não deve estar bem, não. Olha a hora que ele mandou mensagem. Agora que a senhora falou, que eu fui olhar no meu PV, ó. 4 horas e 44 minutos da manhã. Ou seja, isso aqui, ele deve estar internado, alguma coisa. Porque o seu juvenil, pra ficar afastado desse tanto aí, não, normal não tá, não. Vou ouvir daqui a pouquinho e trazer notícias aqui do juvenil. Amanhã ele tem que estar por aí, né? Que amanhã é o Vitrola. E aqui agradecendo a Marinette Paixão também. Boa noite, toca a música do Washington Brasileiro. Bora! E o Josuel, a música do Chapeludo. Vamos rodar aí pra vocês, tá bom? Um abração. Dona Lourdes Dias mandando recado.
3: Boa noite, Vinícius.
0: Boa.
3: Lourdes Dias, aqui do Tiradentes 1. Toca a música pra nós. É, Moreninha Linda.
0: Boa.
3: Quero oferecer pro Cinei e a vocês todos aí da rádio. Conte a toda a minha família.
0: Vou mandar aí. Um abração, viu? Valeu, Dona Lourdes. O seu Clemente também aqui, vai lá.
4: Boa noite, Vinícius Verani.
0: Boa. Bom, meu amigo.
4: Bom, graças a Deus. Tem um calor, né?
0: Tá pouquinho. Toca
4: a música pra mim de São Paulo a Belém.
0: São Paulo
4: a Belém. Pra você, pro Melé, pra quem gostar. Põe no sorteio, Vinícius.
0: Agora.
4: Tchau, obrigado.
0: Tchau, obrigado, seu Clemente. Um abraço.

0: Março, daqui a pouquinho tem o sorteio aí da semana pra vocês. E logo, logo tem um sorteio especial aí também, que é apoio do nosso amigo Melé. Olha lá, o Alexandro, Alexandro Fei, tá aí, tô ouvindo aqui ralando, a mulher me colocou pra trabalhar. Olha, que noite triste, hein? Manda a música, né? Craveiro e cravinho, ser feio não é perfeito. Vou mandar aí pro senhor, seu Alexandre. O Alexandre tá passando ali debaixo de um quieto. Ontem ele falando que a Andresa, né, ele denunciou, que é amigo da Andresa, ele mora ali perto, denunciando que a Andresa não para quieta em casa nem um minuto. E eu concordei com ele, fiquei emocionado. Ele fez uma música até pra mulher dele, só pra você ver, Andresa. Por isso que a gente defende esse tipo de pessoa. E aí, nesse momento tá lá, ó, trabalhando. Se não, entra no cacete logo cedo, ó. A dona Meca também aqui mandando um recado.
1: Boa noite, Vinícius.
0: Boa!
1: É, hoje cheguei na cidade, tava na roça, mas não deixei de escutar seu programa.
0: Que bom,
1: lá só tinha o rádio mesmo, não tinha internet, daí não tinha como mandar mensagem. Mas não deixei de escutar o teu rádio, tá? O teu programa e todos os programas da rádio.
0: Valeu, querida.
1: Gostaria de oferecer uma música agradecendo as homenagens oferecidas para Claudete Dúlios e o professor Edio, pela Semana Farroupilha. E mandar uma música com Elton Saldanha, Semana Farroupilha, oferecer para Irene e Anselmo Raza, Marli, o Zeca, Guerra, é a Neca e o Jovelino, aqui da Cidade Jardim. Um abraço a todos, boa noite para vocês, para
0: dobro. Os ouvintes. Obrigado, minha amiga. Uma boa semana aí para vocês, tá bom? Vou mandar já já. Anotei aqui, dona Neca, o recado tá dado, minha amiga. E tá participando aqui do nosso sorteio também. Tem aqui também já o Zeca, seu Zeca mandando um recado. Seu Zeca, o Alexandre quer a amizade com o senhor, porque ele viu que o senhor é um homem mesmo do coração apaixonado, né? Ontem ele, o seu Alexandre ficou emocionado. O senhor é apaixonado que nem o seu Alexandre é pela Creuza.
2: Boa noite, Vinícius.
0: Boa
2: noite, todo mundo que estiver escutando. Agora, mesmo tá escutando o seu Luiz, o Incheski, eu gostei da palavra dele, eu quero mandar um alô pra ele, tá bom?
0: Agora.
2: Vinícius, mande uma música boa aí, ofereci pra minha Chiquinha, a menina do café, e aquela do buchudinho do Caxanga,
0: me liga. Sumiu, né? Também, né? Falando isso
2: aí. Vinícius, né? Também, mande também pro Batô, né, que é um velho igual eu.
0: O seu Zeca, o senhor tá no mesmo ânimo do Bartô, pegar uma bis e andar na região aí, na área rural aí, enfrentando essas costelas aí, numa bis, num calor de 40 graus, o senhor tá nesse mesmo ânimo ainda?
2: E todo que tiver escutando a programação, eu sei que esses velhinhos tá igual, eu não dá conta de nada. Um abraço para todos vocês que estiverem escutando o programa.
0: Valeu, velho.
2: Um abraço do amigo de vocês, o Zeca, meu amor.
0: Vamos fazer, o seu Zeca, quando o senhor vier para cá, a gente tá marcando de ir lá na dona Francisca fazer uma visita. Vamos levar o senhor. Mas agora eu tava pensando, vamos levar o seu Zeca na garupeira da moto do Bartô pra nós ver se os dois chegam lá. Porque o Bartô, no tempo de chuva ano passado, tava lá naquela bis dele lá, largou a mulher dele no meio do caminho, embaixo de chuva. Ele já tinha andado uns 2 quilômetros, tolhou pra trás a coitada da mulher lá no meio do croão, derrubou a mulher e foi embora lá. E nem percebeu, você vê. Que motorista ótimo. Parabéns, Bartô, viu?
1: Vocalista não, back vocal.
0: Você é a backing vocal, né? Porque o Paul Stanley é o vocalista ali do Kiss. Mas a gente vai te colocar lá, Andres. Você merece isso, viu?
3: Ah, Vinícius, cadê o seu Jovelinho? Não tá mais no grupo do Vitrola, nem a dona Francisca, que foi? O povo sumiu.
0: Eu tenho que dar uma olhada. Ele me mandou uma mensagem, mas ele mandou a mensagem, foi de madrugada. Aí eu não vi. Eu tinha perguntado se ele tava bem, porque tava meio ruim de saúde também, né, seu Juvenil? Eu vou olhar aqui e vou mandar pra vocês daqui a pouco.
1: Tá, mas ele sabe tocar isso aqui, ó.
0: Aí, ó. Ou seja, ô Luiz, nós já temos a vocalista e agora temos o Rian de no violão ali, viu? Já temos dois aí membros pra banda, viu, Luiz? Eu acho que essa festa aí vai ser um sucesso completo com esses dois aí junto. Vamos levar o Bartô pra ficar lá do lado, lá, chorando assim e aplaudindo. Porque se ninguém aplaudir, nós vamos levar a nossa própria turma mesmo, porque eles mesmos aplaudem, entendeu? Isso, a gente tem que ter uns injetados ali pra vergonha não ser muito grande.
4: Eu te conhecia, seu Zé, que é o cara mais legal do Brasil. Né, rapaz? Vai que eu conheço o compadre. Nós fumamos um paeiro assim daquele jeito. É trem bom demais. Que esse gás de... aquele fumo de rolo. A gente pega e faz um paeiro e fuma e vai proviar, né?
0: Eu vou mandar o contato dele aqui pro senhor, seu Alexandre. Mandar aqui pro Zeca aqui, pra vocês dois vão dar uma dupla boa, viu? É os dois também que eu quero que esteja nessa banda aí do Luiz Ancheski, a banda do Luiz Ancheski lá na comunidade. Vamos fazer uma pausa aqui bem rápida pro nosso bloco de apoio, na sequência tem a música pra vocês, e também é o prazo aqui pra eu já ir anotando o nome da galera que vai participar do nosso sorteio hoje aqui no nosso Anoitecer na Conte, tá bom? 8 horas e 27 minutos. 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Daqui a pouco a gente tá de volta.
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0: Vamos aqui, voltando com o nosso Anoitecer na Conte, agora já na reta final. Deixa eu ver aqui para não ficar ninguém de fora. Agradecer aqui a Moseilda, mandou o recado dela.
1: Boa noite, tamo aqui na escuta, tamo por cá.
0: Boa noite, Moseilda, um abração para você, tá bom? Bom fim de semana já, na verdade, né? Quero aqui agradecer também a Helenilde. Boa noite, meu amigo Vinícius. Tudo bem? Tudo bem, minha querida. Toca uma música pra nós, por favor, com Zezé de Camargo e Luciano, Amigo da Lua, Irmão das Estrelas, Somente pra Curtir. Vou mandar aí pra vocês, vai ser a saideira praticamente. Daqui a pouquinho já tem a Voz do Brasil e eu já vou me preparando aqui pra rodar pra vocês o sorteio da semana, né? Adão, tem a dona Terezinha Aime aqui também, que mandou um recado.
2: Oi, boa noite, Vinícius.
0: Boa.
2: Aqui é Terezinha Aime, aqui da Vila Nova. Me manda uma música de cor ali pra mim, qualquer uma.
0: Perfeito.
2: Pra minha família, pra tu aí, pra quem tá escutando o programa. Então, boa noite, com Deus.
0: Valeu, um abração pra senhora, tá bom? Dona Francisca também aqui, vai lá.
3: Boa noite, Vinícius.
0: Boa.
3: Pede, manda a saideira pra mim, Vinícius.
0: E qual que é ela?
3: Na minha casa, Jesus. Pra mim, eu vi pra todo que tiver ligado na Rádio Conte Vírgula 5, viu? Boa noite, boa sorte. Olha o poder pra tu aí, viu, meu amigo?
0: Vou olhar
3: boa
0: aqui.
3: Noite.
0: Um abração pra senhora, dona Francisca. Vamos rodar ela então agora. Acho que dá tempo ainda, dá tempo. Vou colocar o nome da senhora aqui no nosso sorteio também, tá bom, minha querida? Vamos lembrando. Vamos lembrando e eu esquecendo. Veja só o nível da coisa. Vou organizar aqui pro nosso sorteio. Mas eu não esqueço a cabeça porque tá colada no pescoço mesmo, porque não. Não tem cabimento isso não, viu?

E vamos aqui agora já com o nosso sorteio da semana. Vamos lá com o ganhador ou ganhadora. Quem foi? Foi o Alexandre. Alexandre Feio, viu? Alexandre, passa a partir de segunda-feira aqui na Conte para pegar sua autorização e retirar seu prêmio, tá bom, meu amigo? Abração aí para vocês. Vamos aqui já mandando um bom fim de semana a todos que ficam por aí. Amanhã, se assim o bom Deus permitir, 4 horas da tarde, a gente tá com Vitrola aqui também. Acredito eu que amanhã seja o Festival da Pizza, viu? Então, participe aí conosco e concorra também à premiação do programa do Vitrola Nuclear. Forte abraço a todos vocês, fiquem com Deus que eu vou com ele também. Até a próxima edição, a partir das 7 horas da noite aqui na Conte FM, com mais um Anoitecer na Conte. E eu fui!

0: 9 horas.
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